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1: Sancionada a lei que prevê a oferta de trombolíticos para tratamento de infarto e AVC na rede de urgência e emergência do SUS.
0: Esses medicamentos podem ser usados para dissolver coágulos de sangue, os trombos, que entopem as artérias ou veias.
2: As doenças cardiovasculares são a principal causa de morte no Brasil. São cerca de 400 mil mortes por ano, mais de 1.100 por dia. Em casos de infarto e de alguns tipos de AVC, o tempo é decisivo para salvar vidas e reduzir sequelas. Com a nova lei, medicamentos trombolíticos serão ampliados na rede de urgência e emergência do SUS, incluindo as unidades de pronto atendimento, as UPAs. Segundo a médica e professora de emergências do Hospital de Clínicas da USP, Ludmila Abraão Ajar, a medida será fundamental para salvar vidas.
3: Quando nós levamos o trombolítico, que é essa medicação tão poderosa, para a população que precisa, nós estamos salvando vidas e estamos devolvendo os pais e as mães de famílias para suas casas, com uma menor ocorrência de incapacidade, de sequelas e de problemas que vão tornar toda essa família inviável para uma vida social.
2: O tratamento pode ser indicado em casos de infarto e AVC isquêmico, sempre depois da avaliação de equipe de saúde e de acordo com os protocolos médicos. No caso do infarto, o medicamento pode ser utilizado principalmente quando um procedimento mais complexo, como a angioplastia, não está disponível no tempo recomendado. A nova lei prevê medidas para melhorar a disponibilidade dos medicamentos na rede pública. O ministro da Saúde, Alexandre Padilha, destaca que hoje a aquisição dos trombolíticos é feita pelos gestores locais e que a partir da nova legislação, o Ministério da Saúde vai definir estratégias para aprimorar essa oferta e qualificar o atendimento.
4: Vamos levar para pactuação com os estados e municípios e a lei passa a dar uma obrigação muito maior, capacidade maior de todo cidadão, da gente enquanto ministério, do gestor estadual, municipal, cobrar a implementação do que está acontecendo. E com isso a ideia é reduzir o tempo de tratamento e, ao reduzir o tempo de tratamento, a gente garantir salvar vidas em relação a isso.
2: A lei entra em vigor 180 dias após a publicação e a implementação será acompanhada por um comitê criado pelo Ministério da Saúde. Em 2025, o SUS contabilizou 292 mil atendimentos por AVC, sendo 218 mil por AVC isquêmico. Reportagem Pablo Mundim.
1: A campanha nacional de multivacinação chegou ao fim nesta terça-feira, com mais de 8 milhões de doses aplicadas em todo o país.
0: Mas fique atento, se você tem criança ou adolescente com menos de 15 anos em casa, vale dar uma olhada na caderneta e conferir se falta alguma vacina.
1: Isso porque mesmo com o fim da campanha, a vacinação continua normalmente pelo SUS.
0: É só procurar um posto de saúde e levar a caderneta para atualizar o documento.
1: Reforçando a rotina de vacinação, mesmo que seja com uma frequência menor, deve ser mantida na adolescência.
0: Inclusive a vacina contra o HPV. E jovens e adolescentes de 15 a 19 anos que não foram imunizados na idade correta têm até 31 de dezembro para receber a dose pelo SUS.
5: A servidora pública Aline Figueiredo sempre levou a sério todas as vacinas que protegem o filho João Vitor, de 11 anos, contra doenças que podem ser evitadas. Com a caderneta completa, o João Vitor já tomou até mesmo a vacina contra o HPV. Para ela, os cuidados com a saúde vão além da porta de casa.
6: Além de desenvolver a doença, de transmitir, né? Essa, para mim, foi a grande preocupação. Se tem uma doença que está tendo controle por vacinação, por que não proporcionar isso ao meu filho? Se eu já tomei também, eu sou imunizada. Nossa, eu saí uma vacina, eu tô lá, só acho que eu sou a primeira da fila para tomar.
5: Os adolescentes têm um esquema vacinal importante a ser seguido para construir uma vida adulta saudável. A pediatra Natália Bastos alerta que a caderneta de vacinação continua merecendo a atenção dos pais de adolescentes.
7: As pessoas esquecem muito da vacinação dos adolescentes e acaba que eles ficam sem proteção. Muitas vezes a questão do levar de ano em ano já passa, os pais passam a levar os filhos na emergência e aí acaba que o médico da emergência não não olha o cartão de vacina. E aí, como tem no SUS o programa de mandar mensagem para os pais, isso ajuda muito a lembrar eles que eles têm essa vacina esquecida.
5: Além da vacina contra o HPV, os adolescentes devem ser imunizados contra outras doenças. Como lembra a diretora substituta do Departamento do Programa Nacional de Imunizações do Ministério da Saúde, Ana Catarina de Melo Araújo.
8: E aí, atualizar para as vacinas da faixa etária do adolescente, que seria HPV, dengue, meningite, a meningo, a CWY. Ter a caderneta de vacinação em mãos, procurar a unidade básica de saúde mais próxima da residência, verificar essa caderneta de vacinação junto a um profissional de saúde da unidade básica para verificar a situação vacinal.
5: A campanha de vacinação contra o HPV para jovens de 15 a 19 anos foi prorrogada até 31 de dezembro. Com isso, quem ainda não foi vacinado contra o vírus na idade recomendada, entre 9 e 14 anos, deve procurar uma unidade de saúde para receber gratuitamente uma dose do imunizante. Reportagem Graziele Bezerra.
1: Representantes do governo federal, de governos estaduais e prefeituras estiveram reunidos na última semana para discutir ações de prevenção e resposta aos impactos do El Niño.
0: A previsão é de que esse fenômeno climático, que deve se acentuar a partir deste mês, provoque chuvas mais intensas no sul e ondas de calor e secas mais rigorosas nas demais regiões.
1: Foram feitas rodadas de reunião com gestores de todas as regiões. Hoje foi a última com representantes do Sudeste.
9: Para lidar com os efeitos do chamado Super El Niño, que deve atingir o país com mais intensidade entre este mês de setembro e novembro, estão sendo adotadas medidas nas diferentes regiões do país. No Sudeste, a previsão é de ondas de calor e atraso nas chuvas. No campo, os maiores impactos serão sentidos na produção de cana-de-açúcar e de frutas cítricas, além das pastagens. A preocupação também com o abastecimento de água, sobretudo na região metropolitana de São Paulo, de acordo com a ministra da Casa Civil, Miriam Belchior.
10: Estamos fazendo esse monitoramento junto, evidentemente, com os órgãos estaduais do Rio de Minas e de São Paulo, para garantir aí o abastecimento nas regiões metropolitanas de São Paulo, Rio e Campinas, né? É muito importante que os governos estaduais façam a gestão de seus reservatórios para que, em caso de cenário de escassez, se estabeleça uma priorização de usos da água disponível.
9: No norte e nordeste, a previsão é que o fenômeno climático cause calor e seca prolongada nas regiões. Nesse momento, é importante que as pessoas não iniciem queimadas, ainda que controladas. É o que explicou o ministro do Meio Ambiente e Mudança do Clima, João Paulo Capobianco.
11: Evitar incêndios depende necessariamente de uma ação preventiva por parte da sociedade. Ou seja, nós não podemos, a partir de agora, utilizar o fogo para aquelas questões que culturalmente ainda se usam no Brasil. Pôr fogo para limpar um terreno qualquer, renovar uma pastagem, colocar fogo no lixo, fazer fogueiras de lazer, inclusive.
9: Para o centro-oeste, a previsão é de atraso nas chuvas e temperaturas acima da média. Por isso, está sendo monitorada a possibilidade de escassez hídrica, principalmente no norte de Mato Grosso e de Goiás. E na região sul, a preocupação é com excesso de chuvas e tempestades. Para fazer frente a esse cenário, estão previstas ações de prevenção a desastres, segurança hídrica, geração e transmissão de energia elétrica. Reportagem Márcia Fernandes.
1: O Sistema Único de Saúde reforça a preparação em todo o país para antecipar os riscos e proteger a população dos impactos do El Niño.
0: Com o apoio do Ministério da Saúde, gestores estaduais trabalham na elaboração de planos de enfrentamento adaptados às diferentes realidades e vulnerabilidades dos territórios.
1: E o Ministério faz um alerta para o cuidado com o aumento de transmissão de arboviroses, como dengue e chikungunya.
0: Sobre o assunto, eu e Mariana Jungmann conversamos com Marília Santini de Oliveira, secretária adjunta de Vigilância em Saúde e Ambiente. Vamos ouvir.
12: Secretária Marília Santini, seja muito bem-vinda à Voz do Brasil. O Ministério da Saúde encaminhou, né, um alerta aos estados e municípios sobre a possibilidade de aumento na transmissão de arboviroses, como dengue, chikungunya, em razão aí do fenômeno El Niño. Quais são as previsões e as recomendações que estão contidas nesse alerta?
13: Bom, Boa tarde, obrigada aí pelo espaço para a gente discutir esse assunto tão importante. Então, como acho que a maioria das pessoas já sabe, mas acho também que não custa a gente reforçar, que o El Niño é um fenômeno climático natural. O que está acontecendo atualmente, né, nos últimos 10, 15 anos? Ele está sendo mais frequente e mais intenso. Então acontece um aquecimento das águas superficiais do Oceano Pacífico, isso interfere no clima do mundo inteiro. No Brasil, que é um país bem grande, né, ele acentua tudo o que aconteceria. Então na estação quente fica muito mais quente, na estação chuvosa tem muito mais chuva, causando enchentes, deslizamentos. E no local que tem seca, fica muito mais seco, causando dificuldade de acesso, prejuízo na produção de alimentos. Uma consequência que às vezes a gente não vê tanto, porque é tudo pequenininho, né? O mosquito, vírus, é que vetores, principalmente mosquitos, têm o seu ciclo de vida alterado pelo calor. Por exemplo, o Aedes aegypti, que é um mosquito que transmite a dengue, a zika, a chikungunya, ele nasce mais rápido do ovo para virar adulto, que é o que pica e transmite. É um ciclo mais rápido, então você acaba tendo mais mosquitos. E também, tanto na seca quanto na enchente, a gente tem mais criadouros desses mosquitos. Porque na seca você acaba guardando água, às vezes de forma inadequada pela falta de água, né? Então vai ter balde, outros recipientes com água. E na enchente, quando a chuva passa, ficam aquelas poças de água que também são criadouros desse mosquito. Então é clássico que em anos de El Niño a gente tenha aumento do número de casos de dengue. Isso que está na recomendação, mandando um alerta para todos os estados e municípios, dizendo que existe a possibilidade de ter esse El Niño mais forte esse ano, e existe, com isso acontecendo, existe a possibilidade de ter mais casos de dengue. Então, é um alerta que recomenda as mesmas medidas para dengue, que a gente recomenda sempre, só que com mais atenção e com mais frequência.
0: Essas medidas recomendadas, né, sobre a dengue, falam da colaboração da população, que é fundamental nesse caso, né? O Ministério também está empenhado nessa mobilização da população?
13: Sim. É fundamental, como você disse, porque tem esses criadouros do mosquito podem ser muito pequenos e muito perto da casa das pessoas e mesmo dentro delas, né? Então aquelas coisas que todo mundo já sabe, que a gente faz campanha todo ano, não deixe pratinho de vaso cheio de água. É a mesma, né? Seria o mesmo criadouro, né? Olha o seu quintal, veja se não há pneus, baldes, outras coisas que acumulam água. Olha atrás das geladeiras, os depósitos. Então, são as mesmas recomendações que não acontecem sem o envolvimento da população.
14: Agora, o Ministério da Saúde, ele está fazendo aí alguma preparação também, secretária do SUS, para aumento de casos aí de dengue, chikungunya, outras doenças também que possam ser transmitidas pelo Aedes aegypti?
13: Sim, a gente está fazendo também outras medidas para controle desse vetor, né? Que não dependem da população, dependem dos gestores. Então tem a parte da população, tem a parte do prefeito, do governador, aqui do governo federal. Então, por exemplo, aqueles larvicidas ou adulticidas que matam os mosquitos adultos ou em evolução, a gente comprou e tem disponível uma quantidade maior, testes para fazer exames laboratoriais de dengue, zika, chikungunya, a gente também regularizou nossos estoques num nível maior. Nessa parte que você pergunta especificamente, né, para o atendimento e para o diagnóstico, a gente tem vários documentos que dizem como fazer isso, que serve para a equipe de saúde, serve para a população, quando procurar o médico, a gente está divulgando bem mais esses documentos, fazendo vários webinários com diferentes trabalhadores da saúde e não só dos trabalhadores do SUS, mas também da saúde suplementar, porque esses pacientes podem procurar qualquer serviço, né? Quem tem plano de saúde ou quem vai particular mesmo. Então, tem todo um trabalho voltado principalmente para educação dos profissionais de saúde e para ter a oferta dos insumos que esses profissionais vão precisar. Sais de reidratação oral, teste diagnóstico.
0: Muito bem, nós conversamos com Marília Santini, secretária adjunta da Secretaria de Vigilância em Saúde e Ambiente do Ministério da Saúde. Muito obrigado, secretária, por sua entrevista aqui à Voz do Brasil.
13: Eu que agradeço.
1: Anvisa, a Agência Nacional de Vigilância Sanitária, suspendeu a fabricação de produtos de limpeza na unidade da Unilever, em Vinhedo, no interior de São Paulo.
0: A ação é preventiva e foi adotada após inspeção que identificou falhas de controle e monitoramento da água utilizada no processo.
1: A avaliação das evidências disponíveis até o momento não indicou contaminação sobre os lotes produzidos na fábrica.
0: Por esse motivo, não foi determinada a suspensão da comercialização, da distribuição ou do uso dos produtos já fabricados e disponíveis no mercado, nem o seu recolhimento.
1: A vistoria faz parte de outras ações integradas de fiscalização sanitária de empresas fabricantes de saneantes, uma categoria que inclui produtos destinados à limpeza, desinfecção e conservação de ambientes.
0: A Anvisa determinou ainda que 12 produtos sem registro não podem ser fabricados nem vendidos no Brasil.
1: Entre eles estão alvejantes, tiramanchas e soluções à base de percarbonato de sódio.
0: De acordo com a agência, esses produtos representam riscos à saúde e à segurança da população.
1: Saiba como evitar a escolha de itens assim na prateleira do supermercado.
15: Na hora de fazer compras, preço e marca costumam pesar na escolha, mas será que o consumidor também olha o rótulo? A servidora pública Cláudia Siqueira nem sempre faz isso.
16: Olha, eu vou confessar que eu não costumo olhar.
15: Já a aposentada Renata Mello é um pouquinho mais cuidadosa.
17: Eu costumo olhar muito as coisas de produto comestíveis, mas em produto de limpeza foram coisas assim que muito pouco tempo que eu comecei a ficar mais atenta.
15: Entre os 12 itens proibidos pela Anvisa, vendidos sem registro sanitário, estão alvejantes, tiramanchas e soluções à base de percarbonato de sódio. Antes de colocar o produto no carrinho, vale fazer uma conferência rápida no rótulo. A dica é da gerente de fiscalização e inspeção da Anvisa, Márcia Gonçalves.
18: O consumidor pode olhar ali quem fabrica o produto, onde ele é fabricado, a composição e a concentração, as instruções de uso correto desse produto, de manuseio, as condições de descarte, advertências, o que acontece, né, num caso de uma intoxicação.
15: Um dos problemas da comercialização de produtos químicos sem autorização e sem a devida responsabilidade técnica é que não há nenhum tipo de garantia de segurança em seu uso, como explica Rodrigo Moura, coordenador da Comissão Nacional de Fiscalização do Conselho Federal de Química.
19: Quando você tem um produto clandestino, você não tem exatamente a certeza da matéria-prima utilizada nesse produto. Você não tem certeza com relação aos processos químicos que foram utilizados na concepção do produto. Você não tem informações técnicas relativas à utilização do produto. Um produto clandestino, ele é um risco para a sociedade.
15: Quem já tem em casa um dos produtos proibidos pela Anvisa deve manter a embalagem fechada, no recipiente original e longe de crianças e animais, e procurar a vigilância sanitária local para saber como proceder. Reportagem Cleide Lopes.
0: A lista dos produtos de origem desconhecida pode ser consultada no portal oficial da Anvisa, no endereço www.gov.br/anvisa.
1: E Luciano, agora a gente vai falar de bulas de remédios. Decifrar aqueles termos técnicos nas bulas tradicionais pode ser uma missão difícil para muita gente.
0: Para resolver esse problema e garantir acesso à informação com segurança, a Anvisa disponibiliza online, de forma gratuita, o bulário eletrônico.
1: A plataforma oferece uma linguagem mais clara para o cidadão.
20: Letras pequenas, termos técnicos, palavras difíceis. Esses são alguns dos problemas encontrados nas bulas dos medicamentos que desestimulam a população a consultar o documento. A aposentada Cleide Felipe da Silva já recorreu à internet para buscar informações. Ela conta que até se arriscou quando entendeu melhor os efeitos colaterais e suspendeu o tratamento.
21: A médica passou um remédio para eu usar por conta de colesterol alterado e eu já tenho um problema
3: problema nos rins, né? O remédio que ela me passou, me receitou, alterava mais ainda o problema nos rins. Fui lá na internet, pesquisei e vi que tinha um efeito colateral enorme com quem já tinha problema dos rins. Então eu parei por conta própria.
20: E não é só a Cleide que enfrentou os perigos de interromper um tratamento por conta própria pelas dificuldades de ler a bula. O Imar Pereira Nunes também já buscou informações sobre sintomas, tratamentos e medicamentos na internet. Mas o professor não confiou no que leu.
21: Talvez hoje seja um pouco mais fácil, mas sempre tem aquela coisa mais técnica que dificulta, né? Um pouquinho o entendimento. Eu já olhei na internet e achei que ia morrer. Chegou no médico, ele desmentiu tudo.
20: Para garantir aos pacientes acesso à informação com segurança, a Agência Nacional de Vigilância Sanitária mantém uma base de dados pública e oficial, onde todas as versões aprovadas pela Anvisa estão disponíveis. Segundo Daniela Marreco Cerqueira, diretora da segunda diretoria da Anvisa, a ferramenta chamada de bulário eletrônico permite simplificar a leitura das bulas de maneira gratuita.
22: Ao acessar

0: gov.br. Reportagem Gabriela Noronha.
1: Estados, municípios e o Distrito Federal já podem aderir à Política Nacional dos Direitos das Pessoas LGBTQIA+.
2: A participação é voluntária e também alcança organizações da sociedade civil, instituições de ensino e pesquisa, centros de referência e empresas.
1: O processo de adesão é digital. Feita a adesão, é realizado um plano de ação, como detalha a Secretária Nacional dos Direitos das Pessoas LGBTQIA+, Simi Lahat.
3: Esse plano de ação, ele visa identificar qual é o interesse. Então, se não tem um conselho, quer fazer um conselho, se quer implementar algum equipamento público, se quer elaborar políticas públicas, ela constrói esse plano de ação em conjunto e aí soma esforços para a execução dessa política no território.
2: O processo pode ser solicitado pelo e-mail politica.lgbtqia@mdh.gov.br. Vou repetir, hein? politica.lgbtqia@mdh.gov.br.
1: E essas foram as notícias do governo federal.
2: Uma realização da Secretaria de Comunicação Social da Presidência da República.
1: Com produção da empresa Brasil de Comunicação.
2: Fica agora com o Minuto do TCU e em seguida com as notícias do Poder Judiciário e do Congresso Nacional. Uma boa noite.
1: Boa noite para você e até amanhã.
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5: 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Você vai ouvir agora notícias do Poder Judiciário.
7: Presidente do STF abre evento internacional sobre independência judicial nas democracias contemporâneas.
8: TSE define critérios para caracterizar deepfake nas eleições 2026.
7: STJ identifica comando oculto em recurso para enganar sistema de inteligência artificial e determina comunicação à OAB e ao MPF.
8: Boa noite. Boa noite, eu sou Sérgio Duarte.
7: E eu sou Walter Lima.
8: O presidente do Supremo Tribunal Federal, ministro Edson Fachin, abriu nesta quarta-feira a 17ª jornada Ítalo-Hispano-Brasileira de Direito Público, que tem como tema Resistência Democrática e Justiça Constitucional.
7: Na abertura do evento, Fachin aproveitou para fazer uma manifestação.
8: O ministro disse que é dever de todos preservar a integridade do STF, destacou a responsabilidade do cargo.
9: A elevada autoridade do cargo não confere privilégios, mas impõe deveres, limites e responsabilidades que devem ser observados com absoluto respeito à Constituição, às leis e ao Supremo Tribunal Federal. Nos próximos dias, concluída a análise necessária dos fatos e os procedimentos institucionais pertinentes, esta presidência anunciará no tempo devido e sem precipitação as medidas cabíveis e necessárias.
7: O encontro realizado no Supremo reúne até amanhã especialistas do Brasil, da Itália e da Espanha para discutir desafios das cortes constitucionais.
8: Tribunal Superior Eleitoral define critérios para caracterizar deepfake nas eleições 2026.
7: A corte também definiu que a proibição do uso de deepfake nas eleições é para conteúdo caracterizado como propaganda eleitoral. Fábio Ruas.
10: O TSE estabeleceu que deepfake é o conteúdo produzido ou manipulado por inteligência artificial.

0: apresente grau de realismo e crie, reproduza ou altere a imagem, a voz ou a manifestação de uma pessoa viva, falecida ou até fictícia. A tese foi fixada durante julgamento em que o TSE rejeitou o pedido de multa contra o candidato Flávio Bolsonaro pelo uso de um vídeo que recriou com inteligência artificial a imagem e a voz do ex-presidente Jair Bolsonaro. No mesmo julgamento, o TSE ainda decidiu que o ato de transmitir convenção partidária pela internet não configura propaganda eleitoral antecipada, o que depende do conteúdo, da linguagem, dos destinatários e do contexto.
1: STJ identifica comando oculto em recurso com o objetivo de enganar o sistema de inteligência artificial do tribunal e beneficiar a parte recorrente.
2: Com isso, determinou a comunicação à OAB, ao MPF e para a tomada de providências. Fátima Uchoa.
3: Para o STJ, a prática conhecida como prompt injection pode representar ato atentatório à dignidade da justiça e se caracterizar como crime de fraude processual. Os advogados do caso recorreram ao STJ contra a decisão do Tribunal de Justiça da Paraíba, que considerou a absolvição de uma pessoa acusada de homicídio totalmente contrária às provas do processo. Ao classificar como gravíssimo o uso do comando oculto pelos advogados, o relator do recurso especial ministro Og Fernandes afirmou que ministros e equipes analisam processos de forma minuciosa e que as ferramentas de IA não são usadas para produzir automaticamente decisões que são apenas assinadas pelos magistrados.
1: Começa o segundo seminário de precedentes na Justiça do Trabalho.
2: Por dois dias, ministros, magistrados, pesquisadores do direito discutem a uniformização da jurisprudência trabalhista no país. Rafael Silva.
4: O encontro discute a formação e a aplicação de precedentes e de mecanismos para agilizar a análise de processos e a segurança jurídica ao uniformizar a interpretação do direito. Outro ponto é garantir a segurança no uso de ferramentas de inteligência artificial nesse processo.
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1: Uma boa noite.
2: E até amanhã.

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1: Eu sou Paula Groba.
2: Eu sou Humberto Pinheiro.
1: E estes são os destaques de hoje do Jornal do Senado, que começa agora.
2: Avança a proposta sobre o fim da escala 6x1. Texto segue para o plenário.
1: MP do fim da taxa das blusinhas é aprovada em comissão mista e Câmara analisa texto.
2: Comissão de Constituição e Justiça aprova texto base da PEC da Segurança Pública.
1: Boa noite.
2: Boa noite.
1: O fim da escala 6x1 avançou no Senado. A Comissão de Constituição e Justiça aprovou a proposta que reduz a jornada para 40 horas semanais e garante 2 dias de descanso por semana.
2: Na prática, a PEC prevê a adoção da chamada escala 5x2, 5 dias de trabalho e 2 de folga. Agora, o texto será analisado pelo plenário. Repórter Rodrigo Rezende.
3: A proposta de emenda à Constituição 211 de 2019 limita a jornada de trabalho dos trabalhadores seletistas em 40 horas semanais. A PEC cria ainda a escala 5x2, com a obrigação de 2 folgas semanais ao empregado. Todas essas mudanças não podem acarretar diminuição do salário. O relator da proposta, senador Omar Aziz, do PSD do Amazonas, afirma que as mudanças vão dar qualidade à vida dos trabalhadores, principalmente das mulheres.
4: Nós temos dessas 37 milhões, mais ou menos, de trabalhadores nessa situação, mais de 57% são mulheres. Essas mulheres, muitas vezes, têm uma dupla jornada de trabalho.
3: Já o senador Rogério Marinho, do PL do Rio Grande do Norte, lamentou que a PEC obrigue uma forma de contrato entre patrões e empregados, diferente do modelo dado pela reforma trabalhista em 2017.
5: Ele coloca uma questão uniforme de cima para baixo. Quando se fala aqui do acordo individual como se fosse um retrocesso, o acordo individual existe desde sempre, desde 1943.
3: A PEC estipula um período de transição para a nova jornada. Depois da publicação, as empresas terão até 2 meses para adaptar a jornada para 42 horas semanais. A partir daí, as empresas terão mais 1 ano para colocar a jornada em 40 horas.
1: Senadores também aprovaram na noite desta terça-feira um projeto que cria incentivos tributários para empresas que instalarem, ampliarem ou modernizarem centros de processamento de dados no país, os chamados data centers.
2: A proposta prevê a suspensão de tributos como PIS, PASEP, COFINS, Imposto de Importação e IPI para essas instalações. O texto prevê uma série de contrapartidas por parte das empresas, visando a redução do impacto ambiental. Repórter Alexandre Campos.
6: As empresas habilitadas deverão manter um percentual mínimo de seus serviços no mercado interno, usar fontes de energia renováveis ou de baixa emissão e garantir eficiência hídrica no resfriamento da infraestrutura. Ainda deverão investir em projetos de pesquisa e inovação industrial e tecnológica ligados à economia digital, o correspondente a 2% do valor dos produtos adquiridos no mercado interno ou no exterior, com benefício do regime especial, sendo que 40% dos recursos devem ser aplicados nas regiões Norte, Nordeste e Centro-Oeste. Relator do projeto, o senador Cid Gomes, do PSB do Ceará, destacou a importância dos data centers no dia a dia das pessoas.
7: Com o advento da inteligência artificial, é de que cada vez mais estruturas de bancos de dados sejam necessárias à implantação para que as informações possam estar rápida e prontamente disponíveis para o uso e consumo da população.
6: O projeto que segue para a sanção presidencial ainda prevê que as multas previstas no chamado Estatuto Digital da Criança e do Adolescente sejam direcionadas por 5 anos para o Fundo Nacional para a Criança e o Adolescente.
1: O Senado também aprovou um projeto que cria a Política Nacional de Minerais Críticos e Estratégicos. A proposta estabelece diretrizes para incentivar a pesquisa, a extração, o beneficiamento e a transformação desses minerais no Brasil.
2: A proposta também cria um Conselho Nacional para a Industrialização do Setor. Os minerais são importantes para áreas como tecnologia, transição energética e segurança nacional. A proposta segue para a sanção presidencial.
1: E seguiu para a promulgação a indicação do senador Rodrigo Pacheco, do PSB de Minas Gerais, para o cargo de ministro do Tribunal de Contas da União. O TCU é integrado por 9 ministros, indicados pelo presidente da República, pelo Senado e pela Câmara. O cargo é vitalício. Pacheco vai ocupar a vaga deixada por Bruno Dantas, que renunciou ao cargo na segunda-feira.
2: A medida provisória que acaba com a taxa de 20% sobre compras internacionais de até $50 foi aprovada pela Comissão Mista de Deputados e Senadores.
1: Agora, a MP, também conhecida como Taxa das Blusinhas, segue para a votação nos plenários da Câmara e do Senado. A expectativa é que isso aconteça ainda nesta quarta-feira. Repórter Maurício De Sante.
8: O principal ponto de impasse para aprovar a medida provisória que acaba com a chamada Taxa das Blusinhas era definir quando seriam avaliados os impactos da medida. O texto põe fim à cobrança de 20% sobre as compras internacionais de até $50, hoje cerca de R$250. Pelo acordo, a primeira avaliação será feita 3 meses depois que a medida entrar em vigor. Depois, o Ministério da Fazenda fará novas análises a cada 6 meses. O Congresso também vai avaliar os impactos uma vez por ano. A relatora, senadora Leila Barros, do PDT do Distrito Federal, destacou que o governo federal poderá fazer ajustes dependendo do resultado dessas avaliações de impacto.
9: A gente atendeu em parte a maior preocupação do setor, que é a avaliação, dando essa autonomia ao Ministério da Fazenda, a avaliação de 6 em 6 meses e também passar pelo Executivo a avaliação do Congresso Nacional anualmente.
8: Mas o senador Isalci Lucas, do PL do Distrito Federal, acredita que o prazo de avaliação de impacto a cada 6 meses é muito extenso.
10: O que nós queremos é isonomia para o produtor aqui local. Até 6 meses já quebraram as empresas todas. Se o governo fizer essa avaliação que está aqui hoje, ele já vai perceber que é inadmissível o que está acontecendo.
8: O setor produtivo pediu ainda igualdade nas regras tributárias e regulatórias. O acordo prevê critérios para avaliar os efeitos da medida e análise sobre propriedade intelectual e qualidade dos produtos. Ficaram de fora a exigência de uso dos correios para o envio dos itens comprados e a implementação de um cashback para os consumidores. Esses pontos devem ser tratados em uma futura etapa de regulamentação da reforma tributária.
2: E o Senado aprovou o projeto que permite a brasileiros que trabalham em países de língua portuguesa somar períodos de contribuição para se aposentar. O texto agora segue para promulgação.
1: No Brasil, o acordo vale para aposentadorias por idade e invalidez e pensão por morte. Repórter Patrícia Oliveira.
11: O acordo foi assinado por Brasil, Portugal, Cabo Verde, Moçambique e São Tomé e Príncipe. A ideia é evitar que o trabalhador perca contribuições por não ter cumprido o tempo mínimo exigido em apenas um dos países. No Brasil, o acordo vale para aposentadorias por idade, invalidez e pensão por morte. Para o relator da proposta, senador Carlos Viana, do PSD de Minas Gerais, representa um avanço na proteção previdenciária dos trabalhadores brasileiros.
12: Um ponto muito importante na experiência e na vida de brasileiros que optaram por morar no exterior e trabalhar no exterior, já tendo contribuído no Brasil ou estão contribuindo lá fora.
11: O benefício deverá ser concedido de forma proporcional ao período trabalhado em cada país.
2: A Comissão de Constituição e Justiça aprovou o texto base da proposta que insere na Constituição o Sistema Único de Segurança Pública, também conhecida como a PEC da Segurança Pública.
1: O texto amplia as competências federais no combate ao crime organizado, permite a criação de polícias municipais e redefine o papel das forças policiais. Destaques: a proposta continuam sob análise da comissão. Depois, o texto seguirá para o plenário. Os detalhes com o repórter Bruno Lourenço.
13: A proposta estrutura o Sistema Único de Segurança Pública e confere à União a competência para estabelecer diretrizes gerais para o setor. O texto permite o policiamento ostensivo de ferrovias e hidrovias federais pela Polícia Rodoviária Federal. Prevê um regime especial mais rigoroso para punir chefes de organizações criminosas e admite a criação de polícias municipais de natureza civil. O relator, senador Rogério Carvalho, do PT de Sergipe, retirou mudanças dos deputados sobre o financiamento da segurança pública com recursos das empresas de apostas, depois de deduzidas as despesas de custeio.
14: Não é conveniente dar garantia constitucional às despesas de custeios das BETs, principalmente quanto à metodologia de cálculo pretendida prejudica a destinação de recursos para áreas sociais como educação, segurança pública e esportes.
13: A PEC assegura para o novo modelo de segurança pública receitas vinculadas ao Fundo Nacional de Segurança Pública e ao Fundo Penitenciário Nacional, vedados os contingenciamentos, ou seja, os bloqueios orçamentários.
2: Música. Com edição de Paula Groba e trabalhos técnicos de Eliseu Caires. O Jornal do Senado fica por aqui. Acompanhe agora as notícias da Câmara dos Deputados. Boa noite.
1: Boa noite e até amanhã.
15: Jornal Câmara dos Deputados. Plenário define multa para serviços mal avaliados de hospitais privados.
16: Câmara inclui testes vocacionais nos exames de avaliação da educação.
15: Deputados escolhem senador Rodrigo Pacheco como ministro do TCU.
16: Boa noite. Câmara aprova indicação do senador Rodrigo Pacheco para o TCU. Os detalhes com Ana Raquel Macedo.
17: O plenário da Câmara confirmou, com 404 votos favoráveis e 61 contrários, a indicação do senador Rodrigo Pacheco, do PSB de Minas Gerais, para uma vaga de ministro do Tribunal de Contas da União, no lugar do ex-ministro Bruno Dantas. A indicação já tinha sido aprovada pelo Senado. Rodrigo Pacheco tem 49 anos e foi deputado federal entre 2015 e 2018. Na Câmara, foi presidente da Comissão de Constituição e Justiça. Em 2018, foi eleito senador e presidiu o Senado duas vezes, entre 2021 e 2024. A indicação ao TCU foi apresentada pelo presidente do Senado, Davi Alcolumbre, e outros 19 senadores. Pacheco vai assumir uma das vagas indicadas pelo Congresso Nacional no TCU. O tribunal tem 9 ministros, sendo que o Senado, a Câmara dos Deputados e o presidente da República podem indicar 3 ministros cada, o que está previsto na Constituição. A proposta de indicação recebeu parecer favorável do relator, deputado Aécio Neves, do PSDB de Minas Gerais.
18: Com uma honra enorme como conterrâneo do senador Rodrigo Pacheco, mas como admirador da sua história, do seu trabalho, mas sobretudo como homem público, que sabe da sua importância e o quanto ele poderá ajudar o país em momentos de incertezas, como fez num passado muito recente.
17: A maioria dos líderes partidários na Câmara recomendou a aprovação da indicação de Pacheco. Falando pelo governo, o deputado Rogério Correia, do PT de Minas Gerais, destacou a qualidade técnica e política do senador para ocupar uma vaga no TCU.
19: Rodrigo Pacheco foi fundamental para a garantia do processo democrático no Brasil quando presidiu o Senado. Nós realmente corremos um sério risco de um golpe de Estado no Brasil, de um golpe que pudesse quebrar a democracia brasileira. Tanto ele, mas também o presidente Arthur Lira aqui na Câmara foram fundamentais, tanto para reconhecer o resultado das eleições, mas também para firmar uma posição contrária a qualquer tipo de golpe.
17: O presidente da Câmara, Hugo Mota, foi na mesma linha.
20: Não temos dúvida do seu preparo técnico e político para representar o Senado Federal naquela Corte de Contas, fazendo votos que ele possa, assim como em sua passagem pelo Congresso Nacional, ter o mesmo compromisso com a sociedade brasileira, com o Congresso Nacional.
17: O Tribunal de Contas da União é o órgão encarregado de fazer o controle externo dos gastos públicos. Ele auxilia o Congresso a fiscalizar o orçamento, analisa a regularidade das contas públicas e tem o poder de multar gestores, mandar devolver dinheiro e declarar inelegíveis os responsáveis por irregularidades. Da Rádio Câmara de Brasília, com informações de Antônio Vital, Ana Raquel Macedo.
15: Justiça. Chico Alencar, do pessoal do Rio de Janeiro, defende o fim do sigilo das investigações sobre o Banco Master. O deputado considera que a divulgação das informações é necessária para esclarecer possíveis relações do banco com integrantes do Judiciário, do Congresso Nacional e do Poder Executivo.
16: Chico Alencar elogia a atuação da Polícia Federal na apuração do caso. Na opinião do parlamentar, o acesso integral às informações pode evitar vazamentos parciais e permitir a identificação de eventuais responsabilidades.
15: Merlon Solano, do PT do Piauí, defende uma investigação ampla sobre as denúncias envolvendo o Banco Master. Ele pede que sejam esclarecidos os fatos relacionados às instituições financeiras e aos recursos públicos mencionados no caso.
16: Melong Solano diz que é preciso garantir transparência nas apurações, com a responsabilização dos envolvidos, independentemente do cargo que ocupem. Segundo ele, a investigação é importante para preservar a credibilidade do sistema financeiro e das instituições brasileiras.
15: Rodrigo Dazaeli, do PL de Mato Grosso, defende o impeachment do ministro do STF, Alexandre de Moraes, após novos relatórios da Polícia Federal. Para o deputado, os indícios de irregularidades e conflitos de interesse exigem o afastamento imediato do magistrado.
16: Rodrigo Dazaeli também acusa o governo federal de tentar abafar as denúncias para proteger membros do STF. O parlamentar considera que a abertura do processo de impeachment é fundamental para dar uma resposta de transparência à sociedade.
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15: Previdência. A Câmara aprovou um projeto que dobra o período de atividades civis que PMs e bombeiros militares podem usar para ter direito à aposentadoria. O repórter Antônio Vital acompanhou a votação.
24: A Câmara dos Deputados aprovou o projeto que amplia de 5 para 10 anos o tempo de serviço em atividades civis que policiais e bombeiros militares podem averbar para fins de aposentadoria. A proposta também altera as regras relativas ao pagamento de soldo integral para os militares depois de irem para a inatividade. Para receber o pagamento integral, os homens terão que ter 35 anos de contribuição com 25 anos de atividade militar. Já as mulheres terão que ter 32 anos de contribuição e 25 anos de atividade de natureza militar. Hoje, para receber salário integral, os militares têm que ter 35 anos de serviço, com a possibilidade de apenas 5 deles terem sido desempenhados em atividades civis. De acordo com o autor da proposta, deputado Capitão Augusto, do PL de São Paulo, reduzir de 30 para 25 anos o tempo de exercício de atividades de natureza militar e, ao mesmo tempo, permitir o aproveitamento de 10 anos de tempo civil equipara os militares aos policiais federais. O projeto também garante igualdade de acesso entre homens e mulheres e veda restrições ou reservas de vagas sem justificativa técnica. O texto final aprovado foi apresentado pelo relator, deputado Cabo Gilberto Silva, do PL da Paraíba.
25: São 35 anos hoje que o policial trabalha, igual a qualquer um. É doença mental, é a questão da saúde. Então é importante todos vocês entenderem a magnitude desse projeto. O Estado não vai perder nada, que estamos tentando resolver o básico para que possamos avançar. Para que possamos avançar no combate ao crime organizado, nas facções criminosas.
24: O projeto também altera outras regras militares. As progressões de posto por merecimento, por exemplo, terão que ter critérios universais com prioridade para o mérito pessoal e para os militares mais antigos. O projeto que amplia de 5 para 10 anos o tempo de serviço em atividades civis que policiais e bombeiros militares podem averbar para fins de aposentadoria seguiu para análise do Senado. Da Rádio Câmara de Brasília, Antônio Vital.
15: Trabalho.
16: Benedita da Silva, do PT do Rio de Janeiro, defende o fim da escala 6x1 como forma de ampliar o tempo de descanso dos trabalhadores. Ela avalia que a mudança vai melhorar a saúde e a convivência familiar, com reflexos positivos também na produtividade.
15: Benedita da Silva pede que o Senado avance na análise das propostas sobre a redução da jornada de trabalho semanal. Segundo a parlamentar, a maior quantidade de tempo livre também beneficia quem precisa voltar mais cedo para casa ou conciliar o emprego com outras atividades.
16: Gás, do PT do Rio Grande do Sul, pede o fim da escala 6x1 e a redução da jornada de trabalho de 44 para 40 horas semanais, sem redução de salário. De acordo com o deputado, a mudança vai garantir 2 dias de descanso aos trabalhadores.
15: O parlamentar alega que a redução da jornada vai permitir mais tempo para convivência com a família, estudos, lazer e outras atividades. Gás também lembra que a Câmara já aprovou a redução para 40 horas e solicita a análise da proposta pelo Senado.
16: Glauber Braga, do PSOL do Rio de Janeiro, apoia o fim da escala de trabalho 6x1, que está prevista para ser analisada pelo Senado. O deputado diz que a mudança tem amplo apoio da população e pode melhorar as condições de trabalho.
15: Glauber Braga também defende a redução da jornada para 40 horas semanais, sem diminuição dos salários. Na visão do parlamentar, a medida garante mais tempo para descanso, convivência familiar e cuidados com a saúde.
16: De acordo com Orlando Silva, do PCdoB de São Paulo, o fim da escala 6x1 é uma conquista viabilizada pela mobilização popular e pelo engajamento do governo. O deputado argumenta que a redução da jornada gera novos postos de trabalho e garante mais qualidade de vida.
15: Segundo Orlando Silva, a medida contrapõe retrocessos trabalhistas vistos em governos liberais e reformas anteriores no Brasil. Para ele, o avanço dessa pauta fortalece a proteção da classe trabalhadora e sinaliza a necessidade de proteger os direitos e a justiça do trabalho.
3: Economia.
16: Adriana Ventura, do Novo de São Paulo, repercute críticas sobre a medida provisória que zera o imposto em compras internacionais de até $50. Ela afirma que a norma cria tratamento desigual porque o comércio brasileiro continua pagando tributos sobre mercadorias semelhantes.
15: Adriana Ventura ressalta que as entidades empresariais defendem a extensão do benefício a produtos equivalentes vendidos pelo comércio nacional, caso a isenção seja mantida. O documento alerta que a diferença de tributação prejudica principalmente os pequenos varejistas.
16: Para Luiz Carlos Rauli, do Podemos do Paraná, os 18 anos de governos do PT representam um fracasso socioeconômico para o país. O deputado argumenta que os indicadores de habitação e educação pioraram no período.
15: Luiz Carlos Rauli também destaca o aumento da população em situação de rua e a dependência de programas de transferência de renda. Na avaliação do parlamentar, a gestão atual falhou na criação de empregos e na autonomia dos trabalhadores.
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3: Educação.
16: A Câmara aprovou a inclusão de testes vocacionais no Enem e no Saeb. O repórter Antônio Vital acompanhou a votação.
24: Deputados e deputadas aprovaram um projeto que obriga o Instituto Nacional de Pesquisas Educacionais Anísio Teixeira, o INEP, a incluir testes vocacionais no Enem e no Saeb, o Sistema de Avaliação da Educação Básica. Os alunos que fizerem os dois exames não serão obrigados a responder as questões e o INEP terá que reservar um tempo extra para os candidatos que optarem por fazer os testes. O projeto foi apresentado pelo deputado Nicolas Ferreira, do PL de Minas Gerais, e recebeu parecer favorável do relator, deputado Mendonça Filho, do PL de Pernambuco. De acordo com a proposta, o teste será incluído nos cadernos da prova aplicada no terceiro ano do ensino médio. A justificativa é de que muitos jovens, especialmente os mais pobres, não dispõem de acesso a ferramentas de orientação vocacional, o que os deixa mais expostos a escolhas desinformadas. Entre as diretrizes previstas para a elaboração dos testes vocacionais estão a identificação das áreas de maior afinidade e das aptidões, além do mapeamento de possibilidades de empreendedorismo, de oportunidades profissionais, de cursos técnicos ou de cursos de graduação. Os resultados dos testes de aptidão deverão ser apresentados na forma de relatório e as regras deverão ser revistas no máximo a cada 2 anos, como maneira de atualizar o conteúdo e forma do teste. Para o relator Mendonça Filho, o projeto democratiza o acesso aos testes vocacionais. Já a deputada Soraya Santos, do PL do Rio de Janeiro, disse que é cada vez mais difícil para os jovens decidir que carreira vão seguir.
6: É um direito da criança você poder medir resultados. Então, quando a gente pega e propõe provas para medir o conhecimento, é absolutamente necessário. Segundo, a gente tem que pensar nos testes vocacionais, porque cada vez está mais difícil para os jovens, diante de tanta divisão através das formações, você saber exatamente o que você quer.
24: O projeto que obriga o INEP a incluir testes vocacionais no Enem e no Saeb seguiu para análise do Senado. Da Rádio Câmara de Brasília, Antônio Vital.
3: Agricultura.
15: Luiz Couto, do PT da Paraíba, defende o fortalecimento da agricultura familiar como parte da soberania alimentar do país. O congressista ressalta que o acesso à água como política de segurança hídrica permite que produtores do Nordeste mantenham a produção de alimentos.
16: Luiz Couto reivindica mais investimentos em pesquisa e assistência técnica para apoiar quem vive da terra. O parlamentar também considera necessárias políticas permanentes de convivência com o semiárido, com infraestrutura para facilitar o escoamento da produção.
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0: A Câmara aprovou um projeto que prevê multa de até R$500 mil para hospitais privados mal avaliados. O repórter Marcelo Lascher explica a proposta.
1: O plenário da Câmara aprovou o projeto apresentado pelo ex-senador e hoje ministro do Supremo Tribunal Federal, Flávio Dino, que prevê mecanismos de avaliação de hospitais e serviços de saúde privados. A proposta cria o Programa de Avaliação dos Serviços de Saúde, com a previsão de multas que variam de R$5 mil até R$500 mil para instituições privadas que não seguirem determinados padrões de qualidade. De acordo com o projeto, esses padrões de qualidade devem ser definidos pela Agência Nacional de Vigilância Sanitária, a Anvisa. Para isso, serão levados em conta quesitos como a garantia de segurança do paciente, a oferta de atendimento de emergência e o cumprimento de normas da Agência Nacional de Saúde Suplementar, a ANS. Na Câmara, o relator, deputado Márcio Gerri, do PCdoB do Maranhão, deu parecer favorável à proposta já aprovada pelo Senado. Segundo ele, o projeto fortalece os sistemas de fiscalização e avaliação de unidades de saúde já existentes e contribui para o aumento da qualidade de assistência prestada à população. O projeto foi criticado pela deputada Adriana Ventura, do Novo de São Paulo, que apontou intromissão estatal na iniciativa privada.
2: Aqui, intervenção direta, intervenção estatal sobre o sistema privado de saúde. Privado. Tem multas altíssimas nesse projeto, que até R$500 mil. A gente está falando de rede de hospitais privados, laboratórios, consultórios, talvez médicos, clínicas privadas. E assim, simplesmente colocando multas, sanções.
1: O autor da proposta, Flávio Dino, perdeu um filho de 13 anos em 2012 após ser atendido em um hospital particular de Brasília. A justiça considerou que houve falhas e condenou o hospital a pagar uma indenização de R$1.200.000. O caso foi lembrado durante a votação. Para a deputada Maria do Rosário, do PT do Rio Grande do Sul, é dever do Estado fiscalizar os serviços de saúde, inclusive os privados.
3: Porque ainda que seja a iniciativa privada a prestar o serviço de saúde, a qualidade, a segurança na assistência à saúde, mediante o estabelecimento de padrões nacionais, avaliação de serviços, divulgação de resultados e ampliação da transparência e controle sobre a qualidade deste atendimento, tem que ser assegurada pelo Estado.
1: O projeto que prevê mecanismos de avaliação de hospitais e serviços de saúde privados seguiu para a sanção presidencial e já pode virar lei. Da Rádio Câmara de Brasília, com informações de Antônio Vital, Marcelo Larcher.
0: 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Direitos Humanos.
4: Soraya Santos, do PL do Rio de Janeiro, denuncia que a coleta de material para o exame toxicológico de motoristas tem gerado abusos e violência institucional contra as mulheres. A deputada relata casos em que trabalhadoras tiveram partes do cabelo raspadas para a realização do teste.
0: Soraya Santos reforça que a legislação exige apenas a retirada de poucos fios e que o descumprimento das normas fere a dignidade das motoristas. A parlamentar anuncia que a Procuradoria da Mulher vai acionar a justiça e pedir a punição dos órgãos responsáveis pelos excessos. Homenagem.
4: André Figueiredo, do PDT do Ceará, homenageia o ex-ministro do Trabalho, Manuel Dias, que morreu aos 88 anos no dia 22 de agosto. O deputado destaca a trajetória do advogado e político catarinense e sua atuação em defesa da educação em tempo integral e da democracia.
0: Termina agora o jornal Câmara dos Deputados, produzido pela Rádio Câmara, com trabalhos técnicos de Everson Urani e apresentação de Márcio Aquiles Sardi e José Carlos Andrade. Uma ótima noite para você.
4: A Voz do Brasil volta amanhã. Boa noite.
0: 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Boa noite.

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0: Tassimani, vem cá. Quero ter uma palavrinha séria com você.
1: Se é pra brigar, briga em casa.

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dia. Um novo dia. Surpresas. Muitas surpresas. Sorria. Quinto, turma. Quinta-feira gostosa. Bom dia, alegria. Boa quinta, turma. Estamos chegando para mais uma edição caprichadona do nosso Alô Bom Dia, com muita música, alegria no começão do seu dia. Vivendo a quinta-feira, 3 de setembro do ano 2026. Semana da Pátria estamos vivendo. Dia do biólogo. Hoje também é dia do guarda civil. Bom dia para você que é aniversariante do dia. Tudo de bom para você. Bora acordando, Brasil. Despertando você. Bora nessa, vamos que vamos. Acordando, cabocrada, amigos do trecho. Bora que nós acorda animados. Estica o corpo. Acorda aí, bora tirar o povo da cama. Tá na hora, galinho do sítio tá dando ar da graça. Bora, bom dia. Desamassa essa cara, bora nessa. Tá na hora, vamos acordando e despertando pra mais um dia ao som dela, Bruna Viola. Tem quem me ama. Bom dia, alegria!

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2: É muita música, meu amor, pra você começar o seu dia super bem. Ô caboclão, coloca um sorrisão no rosto.
3: Alô, bom dia! Não.

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1: Você pediu, você participou. 0800-558-0057.
2: Alô?
3: Alô?
1: Alô? Alô, bom dia.
0: Bora zapear pelo Brasil, bora falar com a caboclada que vai despertando com nós. Alô?
4: Bom dia, caboclão Fontenelle.
0: Bom dia.
4: Aqui é o Raimundo da cidade de Aguaí.
0: Ô Raimundo.
4: Eu gostaria de ouvir com Tonico Tinoco, Piracicaba.
0: Piracicaba é modão cabeceira, vou caprichar pra você. Alô, bom dia.
5: Bom dia, Fontenelle. Aqui é Adalberto, Taubaté, São Paulo.
0: Adalberto.
5: Na sintonia do seu programa.
0: Legal.
5: Favor, enviar uma audição pra minha esposa Célia.
0: Claro.
5: A minha mãe Dulcinea, lá na cidade do Recife.
0: Legal.
5: E a minha parenta, Jaqueline, na cidade de São José do Egito, interior de Pernambuco.
0: Que legal.
5: Um abraço a você, saúde, sucesso e tudo de bom. Alô, bom dia.
0: Alô, bom dia. Boa quinta aí pra todos vocês, viu? Alô, quem fala?
6: Bom dia, Fontenelle.
0: Bom dia.
6: Eu já estou aqui sentado, meu querido velho banco aqui, sossegado, que ouvindo esse maravilhoso programa aqui. Alô,
0: que legal.
6: Eu gostaria de ouvir uma música aí com o Nick Chinô.
0: Agora, né?
6: Beleza, qualquer um deles.
0: Ô, meninão, ó, Piracicaba, Tonico e Tinoco chegando no Alô, bom dia, boa quinta.

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2: Olha, muita música boa pra você, tá? Bora acordando, é quinta-feira, gente. Tudo

O Parada Dura, Homem de Pedra, no Alô Bom Dia, o sertanejão caprichadão do seu rádio. Ah, bora mandar alô pra você que tá acordando comigo nesta quinta-feira. Grazi Ramos tá em Caçapava. Ô, meu amor, bom dia pra você, obrigado. Silvana Esteves tá com a gente em Três Rios. Alô, Silvana, bom dia. Jurandi tá com nós em Parapuã também. O Fábio tá em Jacundá, na Bahia. Marcos Botelho, Caraguá Tatuba, tá no pé do Eita aí, Marcão. Janete está com a gente em Guaratuba, Paranazão. Ô, Janete, bom dia, meu bem. Milson Moreira, desperta com nós. A Elza Maria em Buritizeiro, Vandésio também tá por cá. Padre Claudinei em Reginópolis. Isso é muito gostoso, Brasil. Bom dia!

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2: No dia 21 de agosto de 2020, a música sertaneja se despedia de um dos mestres da composição, o grande, saudoso Ronaldo Adriano. Quinta-feira, que Deus possa abençoar a sua vida, o seu dia, e cuide, né, sempre de todos nós, porque com Deus na frente, ninguém para a gente. Ronaldo Adriano, mineiro da cidade de Capinópolis, nos deixou, infelizmente,

fita de ouro por trás de sucessos inesquecíveis do Trio Parada Dura e também de grandes outros artistas. Quem não apertou o peito ouvindo Último Adeus e Camisola Preta? E o talento dele era tão gigante que rompeu as fronteiras do sertanejo. Foi ele quem escreveu grandes sucessos eternizados por Lindomar Castilho, como Vou Rifar Meu Coração e aquele hino que todo mundo sabe cantar, Você é Doida Demais. Regravado também por Leandro Leonardo, quem lembra disso aí? Um cantor brilhante e parceiro de composições de lendas como Tião Carreiro e José Fortuna. Gente, a falta que o Ronaldo Adriano faz para a música sertaneja não é só em presença, não. É também em criatividade, em autenticidade. Foi ele que ensinou, né? Ensinou não, foi ele que instruiu, né, o Trio Parada Dura a cantar daquela forma, daquele jeito mais arrastado. E isso é uma coisa muito importante. Faz muita falta artistas e compositores como Ronaldo Adriano. Espero também que você sinta o mesmo nessa quinta-feira, mas que tenha o coração em paz, porque o legado de quem faz algo de valor sempre vai perdurar. Então é isso, meus amigos, minhas amigas, uma ótima quinta pra vocês. Deixo aqui Último Adeus, eternizado aí na voz do saudoso Barreirito, né, com o Trio Parada Dura e composição desse grande, saudoso e eterno, né, compositor, mestre da caneta, chamado Ronaldo Adriano. Um abraço, até amanhã, tchau!

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1: 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Alô, Valdete, tá em Bom Despacho. Mazinho está em Alfenas. A Ana Lúcia está em Araguari. Alô, Triângulo Mineiro.

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2: Alô?
1: Alô? Alô, bom dia!
0: Bora zapear pelo Brasil, bora falar com a turma, alô!
3: Bom dia, Sérgio Portinelli.
0: Bom dia!
3: Eu sou a Rosângela de Joanópolis.
0: Legal.
3: Eu gostaria de ouvir essa música que eu pedi, Barco de Papel. Ofereço pra todos vocês.
0: Obrigado, meu bem, vou caprichar pra você, tá?
4: Bom dia, Fontenelle.
0: Bom dia.
4: Ô, Fontenelle, toca aquela canção pra nós, é isso?
0: Qual?
4: Esta casa tem goteira, pinga de mim com Sérgio Reis.
0: Ah, ô, grandalhão Sérgio Reis, já, tá?
5: Bom dia, Fontenelle.
0: Bom dia.
5: Põe uma música aí pra mim. Meu nome é Elizabeth, moro em Carandaí, Minas Gerais. Põe uma música com Tonico e Tinoco aí pra mim, os dois morenos.
0: Ô, meu amor, obrigado pela audiência, tá? Ó, pinga em mim. Na quinta-feira mais gostosa do rádio, bora gente tomar cafezão, quinto turma!

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2: Olha só, modão caprichado, só moda boa pra sua quinta-feira começar diferente.

Tinoco, os dois morenos no Alô Bom Dia, o programão sertanejão número um do Brasil. Vai abraçando aí os corujões da madrugada, amigos do volante grande, caminhoneiros, né? Aqueles que cortam as estradas 24 horas, principalmente, né, gente? Na madrugada, o farol aceso e aí vai o caminhoneiro rasgando a escuridão, né, gente? E o silêncio lá fora é grande, viu? E pra aguentar o corujão da viagem, olha, nada melhor do que manter os olhos bem abertos. É, o caminhoneiro sabe a receita certa pra se manter com os olhos bem abertos aí, né? Tem que tomar aquele café forte, aquele café caprichado. Forte, né, gente? Café fraco não dá certo, viu? E ouvir também aquela moda de amor, de saudade. É, isso daí é o verdadeiro energético do asfalto, é pros amigos caminhoneiros que estão aí na estrada, né, gente? 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
1: Olá, eu sou o Júlio Parapuã, participei da promoção Alô Bom Dia com a dupla Antônio Vitor Hugo, que ganhou micro-ondas. 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Se tiver mais prêmio aí, eu vou ganhar. 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
2: Eu sou a Leila Machado, de São João del Rei, Minas, e ganhei uma airfryer no programa Alô Bom Dia do Fontenelle. 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Obrigada.
3: Eu sou a Nilza Gonçalves, de Itapevi, e participei da promoção com Ronildo Rocha no programa Alô Bom Dia com Sérgio Fontenelle e ganhei a panela de pressão elétrica.
4: Bom dia, aqui é o Carlos André de Aguazinha, Goiás. Participei da promoção do Fontenelle, ganhei um violão do Moisés Rico. Muito feliz, muito grato.
5: Sou a Cleusa Reis de Bastos, participei do Alô Bom Dia

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0: Pra você, turma, tudo de bom, viu? 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Aumente o volume do seu rádio. Vem comigo! 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Boa quinta-feira pra você.
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2: Bom dia, moçada. No Centro do Agro de hoje, vamos falar da riqueza maior da fazenda: a água. Sem água, o agro não caminha. E o segredo para nunca faltar água no seu bebedouro é a recuperação das nascentes. Coisas simples, como cercar a área para o gado não pisar, plantar árvores nativas em volta, fazem a mina renascer e correr forte o ano inteiro. Cuidar da nascente é garantir a sobrevivência da propriedade durante a seca. Lembre-se, quem planta água, colhe fartura, em qualquer época do ano. Esse foi o Centro do Agro, um ótimo dia de trabalho para você.
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0: Amanhã tem mais e agora tem de Paulo e Paulino mais uma moda daquele jeito caprichada. Barco de papel é pedido do ouvinte, a gente toca.

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2: É desse modelo que a gente começa a quinta-feira, né? Matando a saudade no alô, bom dia. Sei que vai acordando, sei que vai despertando, vai tomando aquele cafezinho gostoso. É, coloca um sorrisão nesse rosto. Vem comigo!

0: Manda pra mim o dia e o horário que você ouviu Ela Bateu Asas. Bom dia!
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2: Alô?
3: Alô?
1: Alô? Alô, bom dia!
0: Bora zapear pelo Brasil, bora falar com a turma que vai despertando com nós. Alô?
4: Bom dia, Fontenelle. Quero participar do teu programa.
0: Claro.
4: Dos teus prêmios, é daqui de Santarém, eu sou Reinaldo Duarte Farias.
0: Satisfação.
4: Eu quero participar do teu programa toda madrugada, tô te escutando.
0: Agora.
4: Quero um abraço pra minha esposa, dona Fernanda Romário.
0: Abraço.
4: Fernandinha, Luísa e Aloysio. Manda uma música Milionário Zé Rico, qualquer uma delas.
0: Vou caprichar aqui pro senhor e pra toda a família, tá bom, alô?
5: Bom dia, Sérgio.
0: Dia.
5: Sou Dirceu, tudo bom?
0: Ô, Dirça.
5: Morador aí do
0: Boa.
5: Norte do Paraná, tô escutando seu programa aqui.
0: Que bom.
5: Bom dia.
0: Bom dia, tá no trecho e tá ligado com nós, alô.
6: Alô, bom dia, Fontenelle.
0: Dia.
6: Bom, toca aí pra nós um modão aí, rapaz.
0: De quem?
6: Viu seus olhos brilhando de tanto amor com Chico Rei Paraná.
0: Aí é moda.
6: Washington, Mato Grosso, Paraná, Brasil.
0: Alô, cochilante da madrugada, Milionário José Rico.

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2: É pra você começar o dia diferenciado, tá? Você que está nas estradas, caminhoneiros, alô motoristas de aplicativos. Bom dia, gente. Olha a hora, tá? Bora acordar, bora despertar. Mais um dia vem surgindo em nossas vidas.

0: caprichar, de Chico Rei Paraná. Quem será seu outro amor, hein? Ah, cabocrão, você está à procura de um novo amor, mas tem que estar positivo, tinindo e buzinindo positivo e operante, né? Não vai chegar aí passando vergonha com esse novo amor que você encontrou. 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
2: Deus abençoe você e toda a sua família. Que alegria estar aqui com você, começando mais uma quinta-feira abençoada, começando aqui no Alô Bom Dia com Sérgio Fontinelli. Eu tenho certeza de que Deus vai falar muito ao seu coração através deste programa.
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2: Se você abrir sua palavra em 1 João, capítulo 3, versículo 8, aquele que peca é do demônio, porque o demônio peca desde o princípio. Então aquele que se envereda por uma vida de pecado é uma pessoa que se colocou contra Deus, que se juntou ao demônio, que é rebelde, e se colocou contra Deus. Aquele que peca é do demônio, porque o demônio peca desde o princípio. Abra sua Bíblia em Romanos, capítulo 5, versículo 1. Justificados, pois, pela fé, temos a paz com Deus, por meio de nosso Senhor Jesus Cristo. Abra também sua Bíblia em Efésios, capítulo 2, versículo de 14 a 17. Porque Ele é a nossa paz. Ele que de dois povos fez um só, destruindo o muro de inimizade que os separava, abolindo na própria carne a lei, os preceitos e as prescrições. Desse modo, ele queria fazer em si mesmo dos dois povos uma única humanidade nova pelo restabelecimento da paz e reconciliá-los ambos com Deus, reunidos num só corpo pela virtude da cruz, aniquilando nela a inimizade. Veja que palavra linda. Ou seja, havia uma inimizade entre nós e Deus. Nos tornamos inimigos de Deus. E pela graça dele, ele desfez essa inimizade. Pela graça dele, ele perdoou as nossas ofensas. Ele perdoou os nossos pecados. Reconciliá-los ambos com Deus, reunidos num só corpo pela virtude da cruz. Na cruz ele perdoou os nossos pecados. Na cruz ele desfez essa inimizade. Agora, irmão e irmã, cabe a mim, cabe a você querer estar em paz com Deus ou não. O que quer estar em paz? É viver uma vida de santidade. É poder deitar de noite e estar em paz porque lutou pela santidade. É poder chegar no final da sua vida e estar em paz, como Paulo: combati o bom combate, completei a corrida, guardei a fé. Se aproxima o momento da minha partida, mas eu combati o bom combate. Ele está em paz. O que nos traz paz não é a ausência somente de guerras deste mundo, mas é a ausência da nossa guerra contra Deus. Que a paz de Cristo me liberte do pecado. Que a paz de Cristo me liberte.
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2: Eu quero clamar agora por você, quero clamar pela sua família. Vem, Espírito Santo, enche todos os que estão acompanhando este programa agora. Libera, Senhor, para esta pessoa o que ela mais precisa, para o corpo e para a alma. Libera, Senhor, curas e libertações em nome de Jesus para esta pessoa que escuta e para toda a sua família. Eu clamo a tua poderosa bênção. Visita agora com bênção de proteção, a bênção que só o Senhor pode dar. Abençoe-vos o Deus Todo-Poderoso, Pai e Filho e Espírito Santo. Amém.
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2: E eu quero lembrar você, se você quiser ouvir mais pregações, mais meditação da palavra, basta você me acompanhar no meu canal do YouTube, Frei Gilson / Som do Monte, no meu Instagram, no meu Facebook, no meu TikTok, e lá você vai encontrar muito mais palavra de Deus para você.
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0: De volta amanhã no Alô Bom Dia. Agora tem ela aí, Ivone Sant'Angelo, a filha do João Mineiro. Essa moda é linda, hein, gente? O que eu sinto por você. Bom dia, boa quinta.

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2: Eu tô aqui nesta quinta-feira, moda é sertaneja, gente. Bom dia!

0: Zezé de Camargo e Luciano, 1993, Olhos de Lua.
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2: Alô?
1: Alô? Alô, bom dia.
0: Bom dia com muita alegria, gente. Bora zapear pelo Brasil, bora falar com a turma. Alô, bom dia.
3: Olá, bom dia, meu amigo Fondinelli.
0: Bom dia.
3: Eu sou o Vilmar Alves da Silva, aqui de Palma, no Tocantins.
0: Ô, Vilmar.
3: Fondinelli, eu gostaria de ouvir com o Chitãozinho Jorará, Planeta Azul. Oferece pra você e toda a equipe da rádio.
0: Obrigado.
3: E que tenha uma boa semana e ótimo trabalho.
0: Amém, irmão. Boa quinta pra nós, né? Alô, bom dia.
4: Alô, meu amigo Fontenelle, bom dia.
0: Bom dia.
4: Aqui é o Richard.
0: Ô, Richard.
4: Estado de Goiás, moro no município de Baliza, assentamento Osiel Alves Pereira.
0: Legal.
4: Goiás, divisa de Goiás com Mato Grosso. Toda vida eu escuto vocês.
0: Que bom,
4: viu?
0: Rapaz.
4: Bom trabalho pra vocês aí, bom sucesso, viu? Deus abençoe. Manda um alô pra mim aqui.
0: Agora.
4: E um alô pra minha madrinha lá no Palmital.
0: Que bom.
4: E meu padrinho Valdemes.
0: Valdemes.
4: Valdemes e Nelma, viu?
0: Ô Nelma, aquele abraço pra você, meu amigo. Uma quinta-feira abençoada, tá bom? Alô, bom dia.
5: Bom dia, Sérgio. Bom dia.
0: Bom dia.
5: Pernoite foi no Alto Taquari, tô passando por Alto Araguaia, escutando
0: olha aí, rapaz.
5: Seu programa aí.
0: Que bom.
5: Sou Dirceu, morador ali do norte do Paraná.
0: Ô, Dirceu.
5: Toca pra nós aí, é Reino Encantado, Daniel e seu Camilo.
0: Rapaz, aí é moda caprichada, viu? Chitãozinho e Chororó,

0: dia.
1: Bom dia para você, uma quinta-feira abençoada para todos nós. Que você faça desta quinta-feira a melhor quinta-feira da sua vida. Eu vou fazer, e você? Faz então, manda tua mensagem para cá. Bom dia.

meu reino encantado. É o Daniel no Alô Bom Dia, o programão sertanejão número 1 do Brasil. Nesta quinta gostosa, começo de mais um dia. O estalo da lenha e o rádio ligado tem um som de interior, não tem, gente? Ainda mais quando você ouve aquela moda que faz você recordar e voltar no tempo, né? Antes mesmo, né, gente, da viola chorar, o barulho da lenha estalando no fogão a lenha bem cedinho é o que faz realmente a gente recordar, né? Os bons tempos da infância, né, gente? Enquanto a água do café está fervendo aí na chaleira e ainda mais quando liga o rádio para ouvir o Alô Bom Dia, né? Aí você fica esperando ouvir aquela moda cabeceira caprichada que o Fontenelle toca para você poder começar a sua jornada de trabalho, para você poder começar mais um dia em nossa companhia, ouvindo o Fontenelle, ouvindo as modas cabeceira que eu toco aqui, tá bom? 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

0: quinta-feira super bacana para você que tá acordando agora, você que já tá no trânsito, né? Tá indo pro trabalho, tá acompanhando a gente, você que tá aí, ó, já no trabalho, bom dia. 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
2: Diante de todos os problemas ambientais do planeta, é certo que os caminhões precisarão abandonar o diesel de petróleo no futuro. A grande dúvida é qual caminho escolher: biocombustíveis, sintéticos, híbridos, elétricos, hidrogênio? Todos têm vantagens e problemas. Aqui no Brasil e também na Europa, o uso do diesel feito a partir de plantas parece ser a solução mais viável para os próximos anos. Um desses combustíveis é o HVO, o óleo vegetal hidrotratado. Pode ser usado puro e sem nenhuma adaptação, inclusive nos motores Euro 6. Apesar de ainda ser uma novidade entre nós, os europeus contam com mais de 2.000 postos que oferecem a opção do HVO puro. O combustível está sendo usado até na Fórmula 1. Desde 2022, os caminhões das equipes começaram a adotar o diesel ecológico. Para a frota brasileira, outra grande aposta é melhorar a qualidade do biodiesel comum, principalmente o feito a partir do óleo de soja. Uma das forças do nosso agronegócio, o Grupo Amage comprou 100 caminhões Scania prontos para rodar com biocombustível a 100%. A aposta da empresa e dos seus concorrentes é fazer um óleo igual ao diesel para uso próprio e também para ser vendido puro nos postos. 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
0: Agora tem Tião Carreiro e Pardinho, Fim da Picada, de 1973.
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0: Rio Negro e Solimões. Só lembranças. No Alô, bom dia, na quinta-feira mais gostosa do rádio.
1: Você pediu, você participou. 0800-558-0057.
2: Alô?
3: Alô?
1: Alô? Alô, bom dia.
0: Bora pro WhatsApp, bora falar com o Brasil. O pessoal vai acordando e despertando com nós nesta quinta-feira gostosa. Alô, alô, bom dia.
4: Ô,

0: Frontieri, bom dia, amigo.
1: Bom dia.
0: Aqui é o Nascimento de Pitanga, no centro do Paraná.
1: Bom Nascimento.
0: Quero ver a música aí com o Milionário Zé Rico.
1: Opa.
0: A Pé da Estrada.
1: Essa é bonita demais, vou caprichar pra você.
2: É José Fogaça.
1: Ô Zé.
2: De Pitanga, Paraná, Frontieri.
1: Ô Pitanga, Paraná, o pessoal tá participante hoje.
3: Bom dia, Sérgio Fontenelle.
1: Bom dia.
3: Eu fiquei um bom tempo afastado porque o meu rádio tinha estragado, agora tá bom.
1: Ô, meu irmão.
3: Vou pedir um modão aí.
1: Ah, qual?
3: É.
1: Qual é?
3: Essa música que eu vou pedir, o título dela é Rancho de Tábua. Quem canta é Mozart Mozair.
1: Ah, vou ver se eu tenho essa daqui, tá? Agora eu trago Arreio de Prata com Tião Carreira e Pardinho aqui no Alô, bom dia.

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2: Bom dia para você, boa quinta-feira. O Chicão tá em São Carlos. Um abração para você, Chicão. Obrigado sempre acompanhando nós, né? Um abraço forte para dar sorte. A Maria Aparecida tá em Campinas. A Sônia Diniz tá em Castro. Boa quinta!

0: de Paulo e Paulino Estrelinha com a Marília Mendonça. Gente, olha, obrigado pela audiência, uma quinta-feira abençoada para todo mundo, fim de semana se aproximando e aí você vai namorar, vai passear, fim de semana tem que estar preparado, né? Não vai ficar aí sem disposição, né? Vitalidade lá embaixo não dá, porque a quinta-feira chegou, não é, Tatá?
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0: É muita moda boa, é muita música sertaneja para você começar sua quinta-feira bem diferenciada com a gente, viu? Vem comigo, aumenta o volume do rádio. 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
2: Bom, Sérgio, depois de a gente falar que as Irmãs Freitas começaram contra a vontade do pai em 1976 cantar profissionalmente, gravou o primeiro disco, Canoeira do Araguaia, por uma gravadora minúscula em Goiás, depois foram contratadas pela Chantecler, uma gigante do mercado fonográfico no Brasil. Aí, em 1979, quase 1980, conhecem o maestro, arranjador, sanfoneiro, saudoso Voninho, que passa a integrar o grupo Irmãs Freitas e Voninho. Em 1980, eles vieram para São Paulo. Mala e cuia, vamos morar em São Paulo, vamos frequentar o tal bar dos artistas para vender shows. Você sabia, Sérgio, e ouvintes do Alô Bom Dia, que aqui no centro de São Paulo tinha um boteco que chamava Bar dos Artistas, e neste Bar dos Artistas, toda segunda-feira, se você quisesse ver um artista famoso, conhecido nacionalmente, era só você ir nesse boteco, porque lá os donos de circo do Brasil inteiro vinham para poder acertar show, porque não tinha telefone naquela época, Serginho. Não tinha como o cara ligar, ó, a agenda tal, não. O telefone era para poucos. Pouquíssimas pessoas tinham telefone. Então, reuniam-se no bar, no boteco, no Bar dos Artistas, na segunda-feira em São Paulo, no centro da cidade ali. Hoje a gente chama de Centro Velho de São Paulo, né? Que era na esquina da São João com a Rio Branco ali. Então, o pessoal reunia e ali o dono de circo vinha lá do interior do Brasil para poder fechar o show. E com isso, chamou a atenção de um radialista muito famoso em São Paulo e no Brasil, na década de 80, que era o Zé Russo. Você lembra do Zé Russo? O Zé Russo comandava a linha sertaneja classe A. E cada dia da semana, ele separava uma hora de programa e colocava nessa uma hora dois artistas. Meia hora. Segunda-feira, eu me lembro que eu escutava o Zé Russo. Segunda-feira era o mais importante trio do Brasil, trio Parada Dura. E aí, na terça-feira, era o Solevante Soleni. Na quarta-feira, a primeira meia hora é com Gilberto Gilmar. Na quinta-feira, primeira meia hora é com João Mineiro e Marciano. E assim ia, né? Milionários aí e tudo. E aí, o que elas conseguiram? Conquistaram uma meia hora do programa do Zé Russo, a linha sertaneja classe A. Ali, as Irmãs Freitas explodiram no Brasil, Sérgio Fontenelle. Até que, no comecinho dos anos 90, a Ana Lúcia, né? E a Luciana resolvem dar uma pausa na carreira. Ah, vamos parar um pouquinho, porque a gente tá cansado. E se casaram, né? Pensaram em ter filho. Inclusive, a Ana Lúcia é casada com o Orival Seriano, um cara, gente finíssima, que é pai da Oriana, que canta hoje com a Ana Lúcia. E a Luciana casou-se com um outro rapaz também. E esse rapaz, ele não era muito a favor das viagens para shows, e elas deram uma pausa na carreira. Já no início dos anos 2000, reaparece de novo a Oriana e a Luciana cantando juntos. E aí as duas, mãe e filha, né, começaram a fomentar de novo as Irmãs Freitas, vai num programa aqui, vai em outro programa ali. Só que em 2020 veio a pandemia. E durante uma live na pandemia, né, as três se juntaram e voltaram a cantar juntas. E hoje elas têm um projeto, né, que são as três que cantam juntas. Ana Lúcia, Luciana e Oriana. Mas não é a primeira vez que elas cantam em três, não. Eu vou contar no último capítulo amanhã, Sérgio Fontenelle.
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0: 6:01. Está no ar o seu Jornal da 89 FM. Hoje é quinta-feira, dia 3 de setembro do ano de 2026. A partir de agora está no ar o seu Jornal da 89. De Gaspar, viu, para todo o Vale do Itajaí e também litoral norte catarinense e em todo o mundo em 89fmsc.com.br e também no nosso Instagram com áudio e imagens, arroba 89fmsc. 6:02. 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Bom dia, obrigado. Ó, você participa com a gente no nosso WhatsApp, o 988-230738, até às 8 horas da manhã. Vamos juntos.
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0: Muito bem, vamos ver aqui o que é destaque, os principais manchetes do dia de hoje. Mercado só começou a precificar nas últimas semanas. Eleição presidencial em aberto. Juros futuros caem após pesquisa mostrar empate técnico de Lula e Flávio. Procuradores apontam perplexidade e constrangimento com Gonê em relatório. No esporte, após empate e classificação na Copa do Brasil, Abel faz reflexão sobre má fase de Vitor Roque no Palmeiras. Seleção brasileira confirma 2 amistosos para novembro.

6:04. União Europeia suspende hoje importações de carnes do Brasil. Decisão sanitária. Proposta de delação de Vorcaro cita atual governo e omite Dark Horse. Procuradoria-Geral da República pede o arquivamento de denúncia de Vorcaro sobre supostas ameaças na prisão. Alcolumbre cita repasse a filme sobre Bolsonaro e critica impeachment de Moraes. Presidente do Senado foi pressionado por senadores para pautar deposição de ministro do STF após escândalo. Pesquisa eleitoral, Cury avança, Lula e Flávio empatam no segundo turno. Governo marca evento no Planalto para anunciar fim da fila do INSS. Pesquisa consegue controlar colesterol alto por até um ano em dose única. 6:05, 6:05. Em Santa Catarina, tornado é confirmado em cidade que teve árvore arrancada pela raiz, Campo Herê. Cachorra recebe oxigênio após ser resgatada de incêndio. Vidas a salvar. Justiça suspende parte da nova política de cotas da UDESC. Corpo encontrado em riacho pode ser de mineiro desaparecido. Fato ocorreu em Santa Cecília. Ontem tivemos a localização também de um corpo em Navegantes. E aí, Navegantes é sempre dúbio, né? Porque próximo da foz do rio Itajaiaçu, não se sabe se o corpo veio pelo rio, né? Se afogou no mar. São questões que ainda devem ser tratadas pela perícia. Florianópolis, Santa Catarina, abre concurso com 50 vagas e salário de R$25.300 por mês. Dentro de casa, curandeiro de 88 anos morre após ser agredido e queimado com maçarico. Em Balneário Camboriú, médico é esfaqueado por ex de enfermeira em estacionamento de hospital. O Santa. Equipe de limpeza da prefeitura encontra corpo de homem em praia de Navegantes. O corpo estava sem documentos de identificação. Grupo que usava empresa de fachada para lavar dinheiro e acumular patrimônio milionário é descoberto em Santa Catarina. Infraestrutura. Correnteza agitada impede reabertura de acesso ao porto de Itajaí. E canal completa 45 horas fechado. Fabricante da linguiça Blumenau investe quase 2 milhões em centro administrativo e vai abrir loja na casa da Oktoberfest. É Blumenau já começando, né? A respirar aí a Oktoberfest. Falta aí esse mês de setembro, outubro. Já começa a festa e claro que os preparativos já iniciaram. 6:08, Balneário Camboriú desbanca Dubai e terá cruzeiro de luxo no Réveillon. Meso Regional.
Ponte de Ferro ganha nova iluminação nos 176 anos de Blumenau. Museu de Pomerode recebe raro Chevrolet Bel Air Impala 1958. Em show em Blumenau, Zezé de Camargo e Luciano deixam recados políticos durante show para a multidão na Vila Germânica. Seis e nove, 6:09. Cruzeiro do Vale, acidente entre carro e moto é registrado no centro de Gaspar. Em Gaspar, candidato João Rodrigues detalha plano de governo e apresenta propostas para Santa Catarina. João Rodrigues esteve ontem aqui em Gaspar, onde cumpriu a agenda de campanha e apresentou suas propostas para o estado. 6:10. Gaspar vai ter desfile cívico na segunda-feira, está confirmado.

0: 6:10. Daqui a pouquinho a previsão do tempo com o meteorologista Peter Scheuer. Peter que está se posicionando aqui para trazer para a gente as informações do tempo nessa manhã de quinta-feira já, né? 3 de setembro do ano de 2026. Daqui a pouquinho também a nossa agenda. 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
0: A previsão do tempo com ele, meteorologista Peter Scheuer. Bom dia, Peter.
2: Boa tarde. Segue com o tempo.
0: Calma aí, que não é boa tarde, é o outro. Vai lá.
2: Bom dia. A presença de uma área de alta pressão, ou seja, uma massa de ar seco, proporciona um dia bem aproveitável, com tempo bom, friozinho agora nesse início de manhã, quente durante o período da tarde. Hoje a máxima deve chegar próxima aí dos 28, 27 graus, então um dia que tem uma certa amplitude térmica. E praticamente o tempo todo é relativamente aproveitável e propício aí para qualquer tipo de atividade ao ar livre. Apesar de que agora pela manhã tem a formação de alguns nevoeiros, tem um pouco mais de nebulosidade, mas essa nebulosidade ela vai se desmanchando por total ao longo do dia e o sol acaba marcando presença. Amanhã segue com aumento gradativo das nuvens, tem previsão de chuva a partir da tarde e turno da noite. São chuvas ocasionais que vão e voltam. Sábado segue nublado, com chuvas ocasionais e períodos curtos de melhora. E no domingo o tempo ele segue mais seco. Boa parte do domingo é relativamente aproveitável, ainda que tenha alguma garoa, algum chuvisqueiro, mas o domingo já dá para aproveitar bem mais. Na segunda, ainda mantém o tempo seco. E mais ou menos ali pela terça, em direção à quarta-feira, tem previsão de chuva. Dando destaque principalmente ali para metade da semana para frente. Até lá a gente vai atualizando. Peter Scheuer, meteorologista, com a previsão do tempo.
0: Valeu, Peter. Obrigado pelas informações do tempo. 6:14. Tempo nublado aqui na cidade, coração do vale. Mas como disse o Peter, essas nuvens vão se dissipar ao longo da manhã. 6:14.
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0: Vamos conferir aqui também a nossa agenda. Hoje, terceiro dia do mês 9 de 2026. É o dia de número 246 do ano. Estamos na 36ª semana e a lua é minguante. Hoje é dia do Guarda Civil, dia de São Gregório Magno, dia do biólogo e dia também das organizações populares. São datas aqui lembradas, datas comemorativas do dia 3 de setembro de 2026. Fazer um breve intervalo, daqui a pouquinho tem mais as informações da segurança pública.

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0: 6:21. De volta para mais um bloco de informações. Nesse bloco aqui nós dedicamos a atenção às questões da segurança pública aqui da nossa cidade e também do nosso estado. E hoje nós vamos começar pelo oeste, porque a Defesa Civil de Santa Catarina confirmou no final da tarde de ontem que Campo Herê, no oeste do estado, registrou sim a passagem de um tornado. O fenômeno ocorreu na noite do domingo, dia 30, em uma área rural do município. E aí, para explicar, quando ocorrem esses eventos climáticos que não são comuns de acontecerem, né? É feito todo um estudo por parte dos técnicos da Defesa Civil, através de análise de imagens e de outros fatores técnicos e científicos, para demonstrar, não, de fato foi um tornado, né? Às vezes poderia ser uma outra tempestade muito forte a níveis, mas a Defesa Civil confirmou no dia de ontem que sim, Campo Herê registrou um tornado. Entre os danos observados destacam-se o destelhamento em diversas residências e galpões, além da queda de árvores com raízes expostas, ou seja, o vento foi tão forte que arrancou até a raiz. Para a confirmação, a Defesa Civil usou as seguintes evidências: análise de imagens de radar aéreas e da superfície, imagens de radar que mostraram ventos sentidos opostos lado a lado. Este é o sinal que os meteorologistas usam para identificar que o ar girava dentro da tempestade. Também as árvores e o dano registrado configuram, né? Ajudaram a confirmar as evidências. A Defesa Civil explicou que em vendavais e nas rajadas fortes que descem das nuvens, o vento empurra tudo para fora de um mesmo ponto, deixando os danos espalhados em direções que se afastam. O padrão observado em Campo Herê é o de vento girando, ou seja, de um tornado. Os registros visuais foram feitos por meteorologistas e caçadores de tempestades em horário compatível com as imagens enviadas pelo radar meteorológico do oeste, localizado em Chapecó, a cerca de 120 quilômetros de Campo Herê. Então está aí confirmado aí o tornado no município de Campo Herê, tornado esse no domingo. 6:24, 6:24. Em Balneário Camboriú, um médico foi esfaqueado no estacionamento do Hospital Ruth Cardoso na terça-feira, dia 1º. Segundo a PM, o profissional conversava com uma enfermeira quando o ex-companheiro dela cometeu o crime. A mulher tentou defender o profissional e machucou o joelho esquerdo. O homem foi atingido por 3 golpes de canivete no pescoço e no tórax. Recebeu atendimento e passa bem. Até a última atualização, o suspeito não havia sido localizado. A Polícia Civil aguarda aí novas informações e, claro, segue também investigando. O crime aconteceu às 5 horas da tarde. Aos policiais, a enfermeira afirmou que o autor dos golpes era o ex-companheiro. A mulher disse ainda que, apesar do término do relacionamento, ainda moravam no mesmo endereço, no município de Camboriú. Em nota, a APM informou que questionou a enfermeira sobre as circunstâncias do ataque, mas ela preferiu não dar detalhes. Após o crime, o suspeito fugiu. A moto que ele usava foi encontrada com marcas de sangue em Itapema, cidade ao lado de Balneário Camboriú. E, segundo informações preliminares, pode estar aí configurado um triângulo amoroso entre médico, enfermeiro e, agora até então, o ex-companheiro dessa enfermeira. 6h25, 6h25. Vamos a Brasília. Comissão de Constituição e Justiça do Senado aprova texto base da PEC da Segurança Pública.
1: A Comissão de Constituição e Justiça do Senado aprovou nesta quarta-feira o texto base da proposta de emenda à Constituição que trata da segurança pública. A proposta, de autoria do governo federal, busca reorganizar o sistema de segurança pública e ampliar a integração entre União, estados e municípios no combate ao crime. O relator, senador Rogério Carvalho, alterou o texto que veio da Câmara e suprimiu o artigo que tratava da destinação de recursos das apostas esportivas para os fundos de segurança pública. Os deputados haviam determinado que 30% da arrecadação das apostas, depois de descontado o prêmio, imposto de renda e despesas de custeio das empresas, seriam destinados aos fundos. O senador Alessandro Vieira, do MDB de Sergipe, elogiou a retirada deste ponto e disse que o artigo dava proteção constitucional às bets.
2: Minimizou um dano que era extremamente grave, inserido pelos deputados, que a gente pode resumir como a constitucionalização das bets. A pretexto de financiar a segurança pública se colocava na Constituição não só as bets, mas a margem de lucro garantida das bets. Era isso que estava no texto, porque só podia incidir depois da dedução para o famoso GGR, o que é uma aberração. Então, parabéns ao senador Rogério Carvalho.
1: Apesar da aprovação do texto base, a análise da PEC não foi concluída. A CCJ ainda precisa votar 3 emendas apresentadas durante a tramitação. Somente depois dessa etapa, a proposta poderá seguir para o plenário do Senado. No plenário, a PEC precisará ser aprovada em 2 turnos. Por se tratar de uma proposta de emenda à Constituição, são necessários pelo menos 49 votos favoráveis dos 81 senadores em cada votação. De Brasília, da Rede de Notícias Acaerte, repórter Rita Sardi.
0: Obrigado, Rita. E de Brasília, a gente retorna para Santa Catarina com um caso bastante grave. Ocorrido em Tangará, no meio oeste de catarinense, porque o curandeiro conhecido como Santo Piana, de 86 anos, morreu na madrugada dessa segunda-feira, após ficar 19 dias internado após agressões sofridas dentro de casa, lá em Tangará. Segundo a investigação, o idoso foi rendido, amarrado e teve os olhos e boca vendados por criminosos. Além disso, a perícia apontou queimaduras nas pernas e abaixo das costelas causadas por um maçarico. 88 anos tinha esse senhor. O ataque aconteceu no dia 12 do mês de agosto. E ao longo da investigação, 4 homens foram presos. Na terça-feira, dia 1º, o Ministério Público denunciou os investigados por latrocínio.

esse senhor de 88 anos. Qual é o perigo, o risco que traria para esses criminosos este senhor de 88 anos, né? Foram na casa dele, roubaram o veículo, né? Qual o risco ofertava o seu Santo Piana de 88 anos? Só fez o bem durante sua vida e teve aí uma morte tão complicada. Que esses quatro criminosos aí paguem aí pelo crime que cometeram. 6:31. Olha, nós temos aqui também informação, porque denúncias envolvendo o envenenamento de gatos em Blumenau motivaram uma operação realizada na manhã da última terça-feira para fiscalizar estabelecimentos agropecuários do município. Batizada de Operação Veneno Ilegal, a ação reuniu equipes da Secretaria Municipal de Meio Ambiente e Sustentabilidade, Vigilância Sanitária, Polícia Civil e Companhia Integrada de Desenvolvimento Agrícola de Santa Catarina, a SIDASC. O objetivo foi combater a comercialização irregular de agrotóxicos e também de raticidas, produtos que, quando vendidos ou utilizados de maneira inadequada, podem representar risco para animais e também para a população. As equipes foram divididas em grupos multidisciplinares para permitir a fiscalização simultânea em diversos estabelecimentos. Durante o trabalho, além das questões relacionadas aos agrotóxicos, foram identificados produtos fora do prazo de validade, medicamentos armazenados de forma inadequada e estabelecimentos com alvará sanitário desatualizado. Também foram encontrados animais sem regularização e alguns deles em situação de maus tratos. Os animais e produtos recolhidos foram levados pela Polícia Civil para procedimentos necessários. Então aí é uma operação que também precisa vir para Gaspar, viu? Para identificar e ver da onde é que está vindo esse chumbinho que mata cães e gatos em vários bairros da cidade. De onde está vindo esses produtos? Tô aqui acusando ninguém. Agora, operação importante em Blumenau que identificou uma série de questões. E o problema de envenenamento também ocorre aqui na nossa cidade de Gaspar. Importante também chegar à autoria, né, desses envenenamentos. Olha aí, um caso de violência doméstica, mas agora inverteu-se os papéis. A vítima é um homem. Uma mulher de 43 anos foi presa na noite de terça-feira, suspeita de ter estuprado o marido, um homem de 61 anos, em uma casa em São Francisco do Sul. A polícia militar chegou ao endereço depois de uma denúncia de violência doméstica e encontrou o idoso debilitado e com lesões visíveis. O chamado chegou para a polícia às 9 da noite de terça, registrado como violência doméstica, tipo de ocorrência que os policiais atendem diariamente. Porém, dessa feita, um quadro invertido. O homem ferido e enfraquecido era a vítima, a companheira, a autora das agressões. Segundo a PM, o relato colhido no local aponta que a mulher teria se aproveitado de uma crise e da condição de vulnerabilidade do companheiro para praticar violência sexual contra ele. O idoso apresentava sinais de debilidade evidentes e também lesões na região anal e outros ferimentos. Os médicos indicaram uma avaliação complementar para dimensionar a extensão dos danos. A suspeita foi levada à Central de Polícia de Joinville, onde passou pelos procedimentos legais. O nome dela não foi divulgada e a identidade da vítima

0: também é preservada. O caso foi registrado como violência doméstica, né? Mas a Lei Maria da Penha não se aplica. Ela protege apenas as mulheres. Como a vítima desse caso é um homem, o enquadramento fica no Código Penal e é o crime central de estupro, que prevê pena de 6 a 10 anos de reclusão, caso a mulher seja condenada. 6:35, 6:35. E olha, uma equipe de limpeza de navegantes encontrou ontem de manhã um corpo de um homem na Praia Central de Navegantes. Segundo o Corpo de Bombeiros, há indícios de que a morte tenha acontecido mais de 48 horas antes de o cadáver ser encontrado. A ocorrência foi a 1:15 da tarde, quando os bombeiros foram acionados para verificar a presença do corpo. A vítima era maior de idade e não tem documentos de identificação. Junto ao homem foram encontrados alguns pertences pessoais, entre eles a chave de um veículo e um aparelho de telefone. Isso deve ajudar bastante a identificação. De acordo com o relatório oficial, a equipe do Corpo de Bombeiros permaneceu no local até a chegada da PM, que assumiu a ocorrência e ficou responsável pelo atendimento. O Instituto Geral de Perícias também deslocado e fez o recolhimento do corpo. 6:37, 6:37, aqui em Gaspar. Um acidente entre um carro e uma moto foi registrado na tarde de ontem no centro. A colisão aconteceu por volta das 3 da tarde, na rua São José, em frente ao prédio Atitude. Devido ao impacto da batida, o piloto da moto teve ferimentos pelo corpo. Ele foi levado ao hospital. O Departamento de Trânsito auxiliou também na ocorrência. O acidente envolveu uma Honda CG de cor vermelha e um HB20. Tem tudo ali, né, para o HB20 talvez tenha tentado entrar no estacionamento do Atitude e a moto, não percebendo ali a aproximação do veículo, acabou ocasionando, né, ocorrendo o choque entre os dois veículos. 6:38, ontem à tarde também tivemos aqui uma situação, uma mulher que estava, segundo informações, em estado visível de embriaguez e na posse de uma bicicleta elétrica aqui na região da Usana Agropecuária, esquina da Barão do Rio Branco. Essa mulher teria batido no retrovisor de um carro, sofrido uma queda, bombeiro foi acionado porque ela caiu desfalecida na via, e um pouco antes de chegar ao Corpo de Bombeiros, a mulher se levantou, causou uma confusão, o Corpo de Bombeiros teve que correr atrás dela para fazer o socorro. Foi complicado, viu? Informação é que sim, ela estaria, né, embriagada, dando trabalho aí no final da tarde de ontem. 6:39, intervalo comercial, daqui a pouquinho eu volto com mais informações.
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0: 6h44, de volta aqui no seu Jornal da 89, no oferecimento de Sicredi. 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Olha, deixa esse bloco aqui, quero trazer duas pesquisas bem distintas, né? Uma para falar aí sobre o crescimento populacional no Brasil. Santa Catarina lidera o crescimento, são 125 mil novos moradores. E a outra pesquisa que quero trazer é uma pesquisa eleitoral. A pesquisa Quest, divulgada ontem sobre a eleição presidencial, mostra que Lula do PT lidera com 37%. Flávio Bolsonaro do PL tem 29% e Augusto Cury do Avante agora é o terceiro colocado com 10% na pesquisa. A nova pesquisa Nacional Quest, contratada pela Globo e pelo jornal O Globo, foi divulgada ontem e mostra a corrida pelo Palácio do Planalto em 2026 e consolida tendências importantes sobre a opinião do eleitor brasileiro há cerca de um mês do primeiro turno das eleições. Então, ó, nessa pesquisa mostrou-se aí que Cury se isolou em terceiro e deixou para trás Renan Caiado e Romeu Zema. Entre os independentes, Cury tem 24% e lidera numericamente, né? Na pesquisa espontânea, percentual de indecisos caiu e Lula e Flávio estão empatados tecnicamente no segundo turno. Então vamos trazer aqui também os dados, os números desta pesquisa. Pesquisa encomendada aí pelo Grupo Globo. Deixa eu rolar aqui para baixo. Então os índices de percentual desta pesquisa, a intenção de voto para presidente no primeiro turno, importante que esse cenário aqui, essa pesquisa não traz aí o candidato ou não traz o Pablo Marçal, né? Então nessa pesquisa divulgada pela Globo, Lula do PT aparece com 37% da intenção de votos, Flávio Bolsonaro do PL 29, Augusto Cury tem 10%, Renan Santos do Missão 3%, Ronaldo Caiado pontua com 1%, Romeu Zema do Novo também 1%, Samara Martins do UP 1%, Rui Costa Pimenta, Wilson Grassi, Clariana Barão, Edmilson Costa, Hertz Dias não pontuaram na pesquisa. O índice de indecisos foi de 11%, branco nulo não vai votar, 7% nessa pesquisa. Então são dados aí dessa pesquisa divulgada ontem. E em um eventual segundo turno, Lula e Flávio estão empatados tecnicamente. Lula com 42, Flávio com 41%. Um empate técnico dentro da margem de erro de 2 pontos percentuais. A distância entre os dois, que já foi de 3 pontos em metade de agosto, encolheu para agora apenas 1 ponto. No segundo turno, Lula e Flávio empatados tecnicamente dentro da margem de erro. A pesquisa foi realizada entre os dias 30 de agosto e 1º de setembro. A margem de erro é de 2 pontos percentuais para mais ou para menos. É importante, então, destacar, né, que nenhum eventual segundo turno, Lula e Flávio empatados, o que mostra mais uma vez que a gente deve ter um cenário de segundo turno bastante acirrado, né? Como foi aí as últimas eleições e com decisões apertadas, né? 6h49, a rejeição dos candidatos à presidência em porcentagem Flávio Bolsonaro do PL, 55. Lula do PT, 53. Nessa rejeição aqui aparece também o Pablo Marçal, do PRTB, 44% de rejeição. Ronaldo Caiado tem 40% de rejeição. Romeu Zema do Novo, 38%. Renan Santos, do Missão, 28%. Augusto Cury, 25%. E os demais aí também figurando. Os eleitores de Lula, 80%, e de Flávio, 75%, demonstraram alto grau de convicção e dizem que o voto é definitivo, não muda mais. Entre os candidatos alternativos, porém, o cenário é mais instável. A maioria dos eleitores de Ronaldo Caiado, 58%, e Renan Santos, 57%, afirma que ainda pode mudar de candidato até o dia da eleição. Está, portanto, os números da pesquisa. A Quest tem mais números, né? Mas, claro, são vários fatores aqui, mas os mais importantes, né? No primeiro cenário, Lula liderando com 37%, Flávio 29%, Augusto Cury 10%, os três primeiros colocados da pesquisa. Em eventual segundo turno, empate técnico entre Lula e Flávio. 6h51, uma outra pesquisa aqui, como eu falei, Santa Catarina está liderando o crescimento populacional do Brasil, são 125 mil novos moradores.
1: Santa Catarina superou a marca de 8 milhões e 300 mil habitantes e registrou o maior aumento populacional do país em números absolutos. Entre 2025 e 2026, o estado ganhou mais de 125 mil novos moradores. Como detalha o superintendente do Instituto Brasileiro de Geografia e Estatística aqui no estado, Roberto Gomes.
2: Santa Catarina foi o estado que mais cresceu em números absolutos de 2025 para 2026. Santa Catarina, nesse período, cresceu 125.730 habitantes, chegando a mais de 8 milhões e 300 mil habitantes e tendo sido o estado que mais cresceu em números absolutos e o segundo que mais cresceu em números percentuais. Percentualmente, só ficou atrás do estado de Roraima.
1: Esse avanço catarinense pesa diretamente no cenário nacional.
2: Esse número é expressivo porque representa 16% do crescimento total do país. Santa Catarina cresceu 125.730 habitantes, enquanto que o país todo cresceu 790.914. O Brasil, com este crescimento, chegou a mais de 214 milhões de habitantes.
1: As estimativas populacionais do IBGE para 2026 apontam que o município de Barra Bonita, no extremo oeste, continua sendo menos populoso, com 1.628 moradores. Já a maior cidade catarinense segue sendo Joinville, mas Florianópolis liderou em novos moradores. O superintendente do IBGE analisa o movimento das maiores cidades e o destaque do litoral catarinense.
2: Joinville permanece sendo a maior cidade do estado e chegou a 673.980 habitantes, seguido de Florianópolis, que chegou a 598.370 habitantes. Florianópolis, todavia, foi a cidade que mais cresceu em números absolutos aqui no estado. Ela cresceu 10.884 habitantes de 2025 para 2026, enquanto que Joinville ganhou 9.439 habitantes no mesmo período. Quando a gente olha em termos percentuais, todavia, as cinco cidades que mais cresceram percentualmente foram Camboriú, Itapema, Palhoça, Itajaí e Navegantes. Das 20 cidades que mais cresceram em termos percentuais, a maior parte delas está localizada na faixa litorânea do estado.
1: No panorama municipal, destaque para São José e Itajaí, que ultrapassaram a marca dos 300 mil moradores, e Jaraguá do Sul, que agora passa dos 200 mil habitantes. Com isso, Santa Catarina mantém 14 cidades com população acima de 100 mil pessoas. De Florianópolis, da Rede de Notícias Acaerte, Carol Denardi.
0: Valeu, Carol, obrigado pelas informações. Números que representam grandes desafios para o estado e crescimento de 125 mil habitantes de 2025 para 2026, número bastante importante, interessante, né? É uma cidade de médio porte que nasceu, né? Nesse um ano, espalhadas aí por várias regiões. Entre os municípios que mais cresceram em população, Itapuá, Passo de Torres, na divisa com o Rio Grande do Sul, Barra Velha, Araquari, Itajaí e também Camboriú. Números que representam grandes desafios aí aos governantes, né, para que dê toda uma estrutura. Área de segurança pública, da mesma forma, área da saúde, questões imobiliárias e assim por diante. 6:55, 6:55. O intervalo é rapidinho e daqui a pouquinho nós estamos de volta.
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0: 7:31, de volta aqui no seu Jornal da 89 com mais um bloco de informações. E nesse bloco a gente vai trazer aqui a participação ao vivo da secretária de Educação da cidade de Gaspar, Andréa Nagel, para trazer aqui a confirmação. Andréa, bom dia. Teremos desfile na segunda-feira?
1: Bom dia, Paulo e ouvintes da Rádio 89. Sim, teremos desfile. A previsão indica bom tempo. Está confirmado o nosso desfile com a participação das escolas, das instituições militares também. É um desfile cívico, um pouco diferente do desfile festivo de 18 de março, que é comemorativo ao aniversário. Esse agora é um desfile cívico, então é mais a participação mesmo das unidades escolares, dos CDI e das entidades militares.
0: Bom, o trabalho de ensaio das crianças, claro, já está rolando, né?
1: Está, já há tempo, né? As escolas se preparam com as fanfarras, é uma demonstração de civismo, de respeito à nossa pátria. Todo esse trabalho de preparação, ele acontece já desde o início do ano, principalmente as fanfarras que aguardam essa data para se apresentarem. Nós já tivemos essa demonstração no desfile de aniversário do município e agora novamente, então, no desfile de 7 de setembro. É um evento que vale a pena a nossa comunidade participar, é sempre muito bonito. As nossas escolas e os nossos CDIs trazem trabalhos, projetos, homenagens, enfim, o que é realizado na escola ao longo do ano, eles trazem para a Aristiliano Ramos como uma forma de apresentar e homenagear também o 7 de setembro.
0: E é a tradição que continua, né? Muitos dos pais que vão levar os seus filhos para desfilar na Coronel também já um dia foram as crianças, né? Que desfilaram, seja pais que estudaram na Zenaide, que hoje estão com seus filhos lá e que vão presenciar o filho desfilando e assim por diante, né?
1: Isso mesmo, Paulo, não sei se você desfilou, mas eu também já desfilei quando era criança. Sim. Era um pouco diferente de como é hoje, né? Mas era, a gente esperava bastante esse dia, né? Era um dia que realmente a gente se preparava para fazer um desfile bonito no centro, e a comunidade sempre presente, sempre prestigiando, e assim ainda continua, porque a gente sempre tem um público bastante expressivo. Como nós temos 33 unidades municipais, e aí também a gente convida as particulares, convidamos as estaduais, convidamos a PAI, convidamos a AMA, convidamos várias instituições, então sempre vem a comunidade junto para participar e para prestigiar.
0: Muito bem, André. Então, portanto, o desfile cívico de 7 de setembro está confirmada, como você mesma disse, tempo é favorável a isso. O desfile começa às 8:30. Para quem vai participar, e esse é um recado importante aos pais, as crianças precisam estar um pouquinho antes, né?
1: É isso mesmo. O desfile está marcado para começar às 8:30. Na verdade, 8:30 no palanque tem uma sessão solene, uma sessão cívica, né? Sim. 15 minutinhos, canta o hino, faz uma fala, né, do prefeito. E aí, 8:45 inicia o desfile. Quem vai desfilar tem que chegar antes. Aí a gente também já encaminhou toda essa organização. Os postes são marcados por cores. As escolas, todas as entidades que vão participar já recebem previamente qual é a sua cor. Então eles devem se concentrar próximo ao poste da cor que recebeu. Essa concentração, ela acontece na rua José Beduschi, até ali nas imediações da rede feminina. Então as pessoas podem aguardar por ali na frente do Alvorada, iniciando o desfile, 8:30, então 8:45, até que todos

0: passem pelo Aristiliano Ramos, né?
1: Muito bem, todo mundo convidado então para prestigiar aí o desfile cívico em homenagem à independência do Brasil, desfile de 7 de setembro. Secretário, aproveitando a sua participação, Gaspar aí teve destaque também na feira de matemática, etapa que ocorreu aqui em Gaspar?
0: É, Paulo, isso mesmo, na sexta-feira passada, a 40ª Feira Regional de Matemática. Nós temos anualmente no município a Feira Municipal. Este ano nós realizamos a 8ª Feira Municipal. E aí nessa feira são selecionados os trabalhos que vão para a Feira Regional. E os da Feira Regional vão para a etapa estadual. Então nós selecionamos este ano na Feira Municipal 18 trabalhos, desde a educação infantil até os anos finais. Esses trabalhos selecionados, eles foram apresentados na sexta-feira passada, na Feira Regional. A Feira Regional, ela aconteceu na Escola Frei Policarpo, no Belchior, foi uma parceria que nós fizemos. Lembrando que essa Feira Regional, ela parte da FURB, e nós, município de Gaspar, esse ano sediamos e organizamos a feira. Ela aconteceu ao longo de toda a sexta-feira, foi maravilhoso, Paulo, trabalhos de excelente nível, tanto do município de Gaspar, quanto de Blumenau e também de Pomerode, que são os municípios aqui que se envolvem na feira regional. E nós ficamos extremamente satisfeitos, felizes, porque 8 trabalhos foram selecionados para a etapa estadual. E desses 8, 7 são do município de Gaspar, 1 de Blumenau. Então isso mostra que realmente nós estamos no caminho certo, estamos avançando na educação, é isso que nós almejamos, e o resultado da feira vem comprovar isso, né? Vem coroar esse trabalho que está sendo realizado. Estamos muito felizes e orgulhosos com esse resultado. Agora é aguardar então a etapa estadual que acontece lá em novembro em Biguaçu.
1: Muito bem, Andréia, obrigado pelas informações, abraço e bom desfile na segunda, viu?
0: Muito obrigada, Paulo, mais uma vez reforço o convite aí a todos para participarem, é um momento realmente muito bonito, desejo a todos um excelente dia.
1: Agora 7:38, 18 graus na cidade e coração do Vale, tempo nublado, né? Mas aquelas nuvens passageiras, só deve aparecer nas próximas horas, viu? A Fundação de Esportes conta agora com um novo veículo para transporte de atletas que representam o município em competições esportivas. A van modelo Sprinter foi adquirida com recursos próprios no valor de R$ 398 mil, já incluindo as adaptações necessárias para garantir mais conforto e segurança durante as viagens. O veículo foi adaptado também para atender as necessidades dos atletas do paradesporto. Com essas adaptações, a van passa a ter capacidade para transportar 15 pessoas, além também do espaço para um cadeirante e um motorista, ampliando as condições de acessibilidade para as equipes que participam de competições dentro e fora do município. A aquisição era uma demanda aguardada pela delegação. Parabéns à Fundação Municipal. Semana passada a gente teve aqui o Paradesporto prestigiando e falando sobre as conquistas, né, que obtiveram lá em Chapecó. Agora essa van também adaptada, 15 lugares para transportar os nossos atletas para as competições. 7:39. Não é crítica, tá? Mas eu adesivaria mais ainda, mostrar mais a cidade de Gaspar aí, fica bem bonita, né? Uma foto da nossa cidade, né? Até para estar andando por aí, né? Vai ficar legal. 7:40, 7:40. Pequenos quadrados de crochê unidos pela solidariedade deram origem a 48 mantas que serão destinadas a idosos acamados em Gaspar. As peças foram confeccionadas por 38 crocheteiras voluntárias da Casa do Idoso e entregues à Secretaria de Assistência Social, que é quem vai distribuir essas mantas. A iniciativa faz parte do projeto Mantas Solidárias, desenvolvida pela empresa Círculo, que doou as linhas utilizadas na produção. A partir da entrega, a equipe de assistência social fará a destinação a quem precisa. Um abraço a todas essas 38 senhoras do Centro de Convivência do Idoso da cidade de Gaspar, entre elas a minha mãe, que faz parte desse projeto, que estiveram aí na segunda-feira entregando essas mantas. Vai servir de apoio, de auxílio a pessoas, a idosos acamados na cidade. A Secretaria de Obras está realizando a reconstrução do acesso da rua Adelina Chiminelli, no bairro Barracão, na localidade de Olo Grande. A estrutura foi comprometida por um deslizamento de terra ocorrido na segunda-feira, por conta da forte chuva. Os trabalhos estão incluindo a instalação de galerias de concreto de 2 por 2 metros, que vão ampliar agora a capacidade de escoamento de água no local. A expectativa é finalizar o trabalho nesta quinta-feira, dia 3, né? Acabou rompendo aí por conta da forte chuva na segunda, e a expectativa é terminar hoje, né? Terminar hoje essa obra aí no Barracão. 6:42, intervalo.
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0: 7h49, daqui a pouquinho tem o esporte, viu? Quero trazer aqui informação e talvez você possa participar. O Conselho Municipal dos Direitos da Criança e do Adolescente de Gaspar prorrogou até 25 deste mês o prazo de inscrições para o processo de escolha suplementar de membros suplentes do Conselho Tutelar do município. Ao todo, são 5 vagas disponíveis para completar o mandato atual do colegiado, que encerra em janeiro de 2028. As inscrições podem ser feitas presencialmente ou por e-mail. Diferente da eleição direta, que normalmente escolhe os conselheiros tutelares, este é um processo indireto, em que a escolha é feita pela plenária do Conselho Municipal dos Direitos da Criança e do Adolescente. A escolha suplementar foi convocada diante da necessidade de completar vagas e suplentes ainda durante o mandato do curso. Então, você que quer participar, envie aí os seus documentos, a sua documentação digitalizada para o e-mail assessoriaconselhos@gaspar.sc.gov.br. Tá vendo um desinteresse, né? Até por esse motivo foi prorrogado as inscrições, né? Mas enfim, quem tem interesse em participar, inscrições abertas até o dia 25 desse mês de setembro, escolha dos suplentes do Conselho Tutelar. 7h50, 7h50. Busca por saúde muda hábito de consumo dos brasileiros. Essa é uma notícia bastante importante. Acompanhe a reportagem de Carol Denardi.
1: A busca por uma vida mais saudável já mudou os hábitos de consumo dos brasileiros. Segundo a empresa de inteligência de mercado, Nielsen IQ, 86% adotaram pelo menos um hábito mais saudável. E os medicamentos GLP-1, como os usados no chamado efeito Ozempic, reforçam essa mudança. O diretor de atendimento ao varejo da empresa, Domênico Filho, explica como essas medicações mudam a relação com a comida.
2: A primeira mudança é que elas mudam completamente, né? O tipo de alimentos que elas passam a consumir. Então, categorias muito calóricas, muito ricas em açúcar, elas deixam de ser consumidas ou são reduzidas de uma forma significativa o consumo para essas pessoas. Parte porque existe uma consciência que essa pessoa vai criando ao longo do tratamento, parte porque ela muda mesmo o hábito alimentar ao longo do tratamento gerado pela medicação. O que a gente nota também é que, atento a isso, não só o varejo, mas, né, muitos restaurantes já começam a oferecer para esse consumidor um cardápio diferenciado, um cardápio Monjaro com porções menores ou até mesmo preços reduzidos com pratos menores em função do desperdício que vinha sendo gerado para essas pessoas que não tinham a mesma condição de alimentação que tinham antes de fazer o uso da medicação.
1: Na prática, produtos mais calóricos perdem espaço, enquanto alimentos ligados à proteína e à saudabilidade ganham força. O uso das canetas emagrecedoras ainda se concentra nas classes de maior renda, que representam cerca de 70% dos usuários. Mas, segundo Domênico, a mudança vai além da estética.
2: A tendência não é a medicação GLP-1, a tendência é a saudabilidade. A medicação acaba sendo um vetor, assim como essa parcela da população que faz uso da medicação também adota outros hábitos saudáveis, como mudar a sua própria alimentação, como praticar exercícios de uma forma mais regular. O que essas famílias, o que essas pessoas que fazem uso da medicação hoje buscam, sim, tem uma questão de perda de peso mais rápido, mas não é apenas a questão estética, é uma questão também de ser saudável, né, de reduzir riscos a doenças que essa pessoa poderia desenvolver, diabetes, pressão alta, colesterol. Ou seja, existe uma busca muito forte também por ser saudável e que vem sendo cada vez mais acentuada nesse nosso cenário brasileiro desde a pandemia.
1: A busca por saúde também aparece nas academias e nas corridas de rua. Mais do que uma tendência ligada às canetas, a saudabilidade ganha espaço e muda hábitos e escolhas de consumo. De Florianópolis, da Rede de Notícias Acaerte, Carol Denardi.
0: Ok, obrigado, Carol, pelas informações. E aquela aquela expectativa, aquela sensação de que as pessoas, né, estavam consumindo menos lanches, menos alimento, tá aí configurada nessa pesquisa. O uso de canetas emagrecedoras também propiciou isso e inclusive até mudando muitas vezes cardápios de restaurantes, porque o indivíduo que antes comia X, agora come meio X, né? X, não tô falando de salada, falando dando um exemplo, né? O indivíduo que comia, sei lá, um prato e meio, agora come meio prato, um prato. Isso tem mudado o consumo e até mesmo o hábito, né, de ir comer fora através dessas canetas emagrecedoras que trazem a pesquisa. E aí, claro que isso, o comerciante lá na ponta também acaba sentindo os efeitos, viu? É menos consumo. 7h55, Santa Catarina cria a Lei Gamer. Vamos atender um pouquinho mais? Esse projeto é da Alesc, lei que fortalece o setor de games, de jogos em Santa Catarina, jogos online.
3: Os jogos digitais ganharam espaço nas políticas públicas de Santa Catarina. Uma lei aprovada na Alesc criou o SC Games, programa voltado ao desenvolvimento da indústria de games e entretenimento digital. A iniciativa prevê a formação de profissionais, o incentivo à inovação e a aproximação entre empresas, instituições de ensino e o poder público. O professor da área de jogos digitais do SENAC Santa Catarina, Cláudio Roberto Martins, comenta que trabalhar com games vai muito além da programação. O setor também reúne profissionais de arte, design, áudio, produção, narrativa e gestão.
4: Estar qualificado significa ter uma formação que permita compreender o processo de desenvolvimento como um todo, além de desenvolver competências técnicas e comportamentais para atuar dentro de uma equipe e transformar uma ideia em um produto.
3: O SC Games também poderá apoiar eventos, incubadoras, polos tecnológicos e a divulgação de produtos catarinenses no Brasil e no exterior. As ações serão realizadas por meio de editais, acordos e parcerias. Para o professor, uma forma de incentivar a formação de novas empresas no estado.
4: É necessário construir um ecossistema no qual educação, empresas, inovação e poder público estejam conectados e alinhados. E é justamente nessa conexão que programas de qualificação podem ter um papel muito importante.
3: O programa deverá ser conduzido pelo estado, com uma comissão responsável por planejar, acompanhar e avaliar as ações. Acompanhe mais informações em tempo real nas redes sociais no @AssembleiaSC. Da Rádio Alesc, Eduarda Demenec.
0: Valeu, Duda. Obrigado pelas informações. 7h57.
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0: Jerry de Oliveira, vá lá.
6: Tudo bem, Paulo? Um abraço pra você, Joel, todo mundo que tá ligado aí nesta manhã de quinta-feira no Jornal do 89. Chegando agora com as informações do mundo da bola, Copa do Brasil, rolou ontem duas partidas importantes, as duas equipes classificadas aí à semifinal da competição. Uma delas é o Palmeiras, né? Empatou com o Santos 0-0 na Vila Belmiro, jogo de ida havia Palmeiras vencido pelo placar de 3-0 e confirma aí a classificação na próxima fase. O outro foi o Vascão, hein? Fora de casa, no Barradão, fez 2-0 para cima do Vitória, podia até empatar com o Vitória, que estava classificado, mas foi muito bem o Vasco ontem e também se garante na semifinal dessa edição da Copa do Brasil 2026. O grande desafio do Vasco agora é livrar a equipe da Série B do Campeonato Brasileiro do ano que vem, né? Para isso, Vasco, que está na zona do rebaixamento, precisa fazer a sua força agora, como fez na Copa do Brasil, para salvar a equipe da Série B do ano que vem. Então, Vasco e Palmeiras também juntam-se aí, Atlético Mineiro, são os classificados à próxima fase, a semifinal da Copa do Brasil. Hoje decide a última vaga, tem Grenal no Rio de Janeiro, no Rio de Janeiro, não, né? Em Porto Alegre, Grêmio Internacional, jogo de empate em 0-0. Vai ferver o caldeirão lá em Porto Alegre hoje com um clássico valendo uma vaga aí para as semifinais da Copa do Brasil. É jogo bom, hein? Jogo de ida 0-0, quem sabe, hein? Aí a gente tem uma partida emocionante na noite de hoje. Na primeira partida foi meia morna, né? Até pelo fato de ser o primeiro jogo, mesmo jogando no campo do Inter, mas hoje na Arena do Grêmio, certamente casa lotada, clássico na disputa e vale uma vaga aí para a semifinal. Tá bom, Paulo? É isso, são as informações do futebol, do mundo da bola, sempre em nome de Snack Food Lanches, Beer e Restaurante. O almoço executivo é daqui a pouquinho, a partir das 11 horas da manhã. Um abraço para vocês, ótima quinta-feira e até amanhã.
0: Valeu, Jerry, obrigado pelas informações do futebol 7:59. Encerrando aqui essa edição de hoje, agradecendo a você a sua participação e, claro, também a sua audiência em mais uma edição. Espero que você tenha gostado. A gente faz aqui o nosso máximo sempre para levar para você a melhor informação. 7:59, 19 graus é a temperatura. A máxima chega hoje à casa dos 26. Tá nublado, o sol já vai aparecendo. Essas nuvens devem se dissipar e a preferência é do sol durante esta quinta-feira. Amanhã, 6 horas em ponto, nós estamos aqui. Um abraço para você que tá em casa, no carro, no trabalho, nos acompanhando. Um bom dia, até amanhã.
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0: você, eu sou Viviane Batista, chegando para te acompanhar até o meio-dia aqui na Rádio Top. 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

0: Tá valendo, hein? Aquele almoço lá do DDV Gourmet. Manda sua mensagem de texto, mensagem de áudio. Segue a gente lá no Instagram também, no @89FMSC. Você pode mandar sua mensagem por lá também no nosso Insta, tá? Participar aqui da nossa programação. Neste dia em que comemoramos o dia do biólogo, dia do guarda civil, dia das organizações populares também, né? O dia que destaca a mobilização de cidadãos em busca de mudanças sociais. 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Está começando por aqui o nosso Manhã Total.
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0: Ana Castela, Country Beach e Agroplay. Hoje era bom, né? Era só o que me faltava, né? Aguinha de coco, uma cervejinha gelada, mas ainda não, né? Mais tarde, mais tarde. Mas quinta-feira, depois das 18 já pode, tá bom? Vem participar aqui com a gente, tem aquele almoço lá do DDV Gourmet.
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20: Oiê, boa quinta-feira pra você, prazer imenso, Leandro Mendes na área com as previsões pra esse dia 3 de setembro. Vamos começar? Áries, Touro e Gêmeos, vocês estão aí? Você tem que focar a sua atenção no que é prioridade para você, Ariana, Ariano. Situações inesperadas podem surgir, mas não devem tirar o seu foco. Você vai meditar sobre o que vem acontecendo na sua vida para que você tenha as respostas certas. Meditação, oração, tá? Tudo isso faz parte. O negócio é você silenciar a sua mente. Elemento Terra, modalidade fixo, signo complementar Escorpião, regente Vênus, tá? Um posicionamento manipulador está revestindo você e vai desfavorecer a sua vida profissional e pessoal. Ah, e se você estiver envolvido com alguém tão frio assim, ó, como de Aquário, ele vai ser muito mais, ou ela vai ser muito mais manipuladora que você. Então não faz isso não, esquece esse negócio de manipular as pessoas, não vai dar bom não, hein? Acredite que o brilho e o charme não dura muito tempo, né? Pois é, até mesmo o sol, a nossa maior fonte de luz, ele se esconde por 12 horas seguidas, cedendo lugar à lua. Nossa, que incrível isso, que delicioso, gente, meu Deus do céu. Então tente controlar o seu orgulho, tenta se esconder um pouquinho, não precisa ficar brilhando o tempo todo não, tá bom? Se liga no sol, pega a visão, tamo junto. Daqui a pouco tem Câncer, Leão e Virgem, não, gente, que maravilhoso isso.
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0: É, essa necessidade aí, né? Que alguns têm de ficar brilhando o tempo todo, a gente chama de carência, né? Que ele sempre tá sendo o centro das atenções. Vem participar aqui com a gente, manda aquele recadinho no nosso 988-230738. Tem almoço lá do DDV Gourmet pra você, tá bom? Ó, bom dia, Vivi, quero participar do sorteio. A Rosa Maria Sassi manda a colonia. Valeu, Rosa, beijos. Camille e Vitória também participando com a gente. Uma ótima quinta-feira e um bom fim fim de semana pra todos. Ela já tá lá no ritmo do fim de, né? Um beijo pra você. Janaína Garcia, também no Santa Terezinha. Toca uma música do Gustavo Lima, Retrovisor. Já está anotadinho aqui, assim que possível a gente toca, tá bom, Janaína? Natasha Maba, lá no Santa Terezinha. Jéssica também tá no bairro 7, participando com a gente. Adriana, oi, Vivi. Só na sintonia aqui no bairro Bela Vista, solzinho aparecendo. Hoje sim, o dia vai ser maravilhoso. Com certeza vai ser, não? Já tá sendo, né? Um beijo pra você, tá? Um ótimo dia.
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0: Vamos curtir o Panda.

0: Victor Hugo, Benzinho a Cura. 8:41 da nossa manhã linda de quinta-feira. Só tá faltando você aqui pra mandar aquele recadinho, me contar como é que você amanheceu hoje. Tá com a corda toda? É? Que coisa boa, né? Um dia de sol assim deixa a gente bem mais animado. Intervalo é bem rapidinho, eu volto já já.
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6: Oi, eu tô aqui nas previsões astrais da quinta-feira. Atenção, cancerianos, leoninos e virginianos. Se o coração decidir que tá na hora de algo acontecer, não deixa pra depois, não. Isso é seu anjo da guarda, sua intuição, a espiritualidade falando pra você: vai, meu filho, vai! Pois é, as suas amizades entram em foco agora, tá? Renove seus contatos, mas cuidado ao selecionar novos parceiros pela qualidade e não pela quantidade. Você passa a refletir mais sobre os seus projetos de vida, né? Principalmente os pessoais, aquele plano ali de casamento, de ter ou não ter filhos. Pois é, será que você tem realmente se envolvido o suficiente nisso? Você tá buscando essas suas expectativas? O que que você tem feito, cara? Porque, ó, tá favorável pro campo familiar, viu? Se você tiver realmente voltado pra esse paranauê, vai dar bom. Antes de qualquer coisa, você deve apostar no seu magnetismo e no seu brilho pessoal. Será que vai falar o negócio do sol e da lua aqui também? Ah, não vai, né? Não vai, é no brilho pessoal só, vai. Dessa forma, você vai conquistar cada vez mais sucesso e amor. Mas não seja arrogante, nariz em pé, aquela pessoa besta que quando dá vontade de pisar na cabeça. Não faz isso, não. A sensibilidade é o segredo. Seja sensível às outras pessoas. Libra, Escorpião e Sagitário, já já.
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7: Chegando mais uma sequência do nosso Manhã Total, nesta manhã de quinta-feira. Vem participar aqui com a gente no nosso WhatsApp, me conta. E eu queria saber de você qual é o seu signo. É, todo dia a gente, né, ouve aqui o nosso horóscopo sincero, né? Acho que é o mais sincero aí de todas as rádios. Que ele fala, o Leandro fala, né? Doa quem doer, né? Não é só passando a mão na cabeça, não. Me conta qual o seu signo aí e qual a característica, né? Que as pessoas falam sobre o seu signo que você concorda ou não concorda. Eu sou Sagitário, eu sou Sagitário. Dizem que é o melhor signo do zodíaco, mas eu não sei, são as pessoas que falam, né? A gente sempre acha que o nosso signo é o melhor. Vai me contando aí na nossa manhã, tá bom? Manda aquela mensagem de áudio, a mensagem de texto também. Deixa eu mandar um beijo pra Rosane. Rosane está no centro de Gaspar, já na sintonia por aqui. Vivi, manda um beijo pra mim, tô sempre na escuta. Ó, um beijo pra você, tá bom? Obrigada e um ótimo dia. Quem mais tá por aqui? Andressa tá lá na colônia. Só de radinho ligado, né, Andressa? Tô sabendo, um beijo. Oi, Vivi, uma abençoada quinta-feira, quero almoço, beijo, Magali do Colônia. Valeu, Maga, beijão, tá? Já tá participando por aqui, só cruzar os dedinhos.
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7: Zezé de Camargo e Luciano.

0: Fred e Fabrício, te amar é meu talento. 1:09 da nossa manhã juntinhos por aqui que segue até o meio-dia. Eu volto já já.
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12: Oi, voltei às previsões astrais dessa quinta, com você de Libra, de Escorpião e Sagitário, vamos lá? Libra! Ó, é bom economizar, hein? Não pensa que o dinheiro não tem fim, não. Não gaste como se não houvesse amanhã, o amanhã sempre chega. Faça planos dentro do seu orçamento, não saia da realidade, tá? A grana é importante, mas não é o único caminho pra felicidade, não. É uma boa parte, né? Vamos ser sinceros, mas não é tudo, não, tá? Bom momento no campo amoroso, beijar na boca também é legal, gente. Escorpião! Momento de grande sorte e sucesso na vida profissional. As circunstâncias estarão a seu favor e, no caso de alguma competição, você vai ser vitorioso, sem ao menos notar a inveja dos seus concorrentes. Ha! Sendo gentil, você vai saber como agradar as pessoas, mas não é preciso. Você não tem que agradar ninguém. Sagitário. No amor, o momento é de muita serenidade e alegria. Você vai receber provas de afeto da pessoa amada, o seu presentinho de Deus. No trabalho, a sua disposição ativa para você enfrentar dificuldades. E só vai te ajudar a crescer. Vá em frente com seus planos e projetos e objetivos também, tá? Vai ter excelentes resultados. Daqui a pouco, os últimos de hoje.
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13: É, por aqui só dá a nossa Rádio Top, claro, e você, né? Todo

0: pra Deus aqui, ó. Esse presentinho, né? Sou sagitariana, né? Diz que vou receber um presentinho de Deus, né? Um amor, né? Por enquanto não. Pode ser outro presente, tá bom, Deus? Tô aceitando outro presente. Pode fazer uma troca. Vem participar aqui com a gente. Deixa eu mandar um abraço pra minha amiga virginiana, Patrícia do Poço Grande. A Patrícia disse que, ó, eu sou de virgem, Vivi. Chata, tem que ser tudo certo. Ah, eu diria metódico, né? Os virginianos são bem metódicos, mas chata não, tá bom? Um beijo grande. É, tem um amigo meu aqui também que é de escorpião. Diz que a característica que mais fala dele, né? É a intuição e a sinceridade. Eu gostaria de agradecer por ser essa diva acessível nas redes sociais. Você arrasa. Quero o prêmio de hoje. Espero que seja meu dia de sorte de novo. Obrigado. Valeu, meu amigo. Ah, eu adoro bater um papo lá no Instagram, né? Pode me chamar. Pode me seguir lá também, tá bom, gente? É, pode me seguir. É @ Viviane Batista Locutora. Muita gente bater um papo, né? Valeu, meu amigo. Ele disse que não pode falar o nome dele. Um abraço. Quem mais tá por aqui é o Kleber da 7, ligado na rádio desde as 6:30, hein? Vamos que já é quase sexta. Já estamos quase lá, né, Kleber? E fala aí pro Gabriel parar de enrolar com os rolos de malha, né? E talhar, que eu preciso do lote pra levar lá pras costureiras. É uma mensagem do Kleber, tá bom, Gabriel? Não sei, ele que tá dizendo. Um beijo pra vocês, tá bom? Vai dar tudo certo. Quem mais tá por aqui? Vivi, quero ganhar esse almoço. Manda pra mim um ótimo dia, que seja abençoado pra todos nós. Ângela Maria Tomé, do bairro Figueira. Ô, Ângela, um beijo pra você, tá? Um ótimo dia.
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0: Guilherme Benuto, Luan Santana.

0: Este é o Michel Teló e a Roça Vence. Vem participar com a gente lá no WhatsApp, manda o seu recadinho. A gente tá perguntando aqui, querendo saber qual o seu signo. E qual você acha que é a característica aí que todo mundo comenta sobre o seu signo? Se você concorda ou discorda, eu não sou assim. Vamos bater um papo aqui nessa manhã, me conta. Eu volto já já.
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5: Tudo de bom pra você, muito obrigado pela companhia. Voltamos aqui às previsões astrais. Eu falei os últimos de hoje, né? Então, é contigo. Capricórnio, Aquário e Peixes. Capricórnio. Pense positivo e boas energias virão. Gente, é muito verdade esse negócio da mente, né? Quando você pensa uma coisa com muita frequência, aquele trem acontece. Então, para de acontecer, de pensar que vai dar ruim. Ó, atenção você de Capricórnio e você de todo signo também. Você fica projetando diversas brigas com seu mozão, aí daqui a pouco você vai e briga. Você fica projetando que a pessoa tá conversando com outro, você tá mandando tanta energia para que ele faça isso, para que ela faça isso, e vai e acontece. Cuidado com o seu pensamento. Momento financeiro positivo, mas você deve controlar uma tendência para o exagero e para a ambição desmedida. A qualidade que você tem, deve utilizar agora, tá? É a moderação. Além disso, você tá um tanto surdo para os conselhos das pessoas, né? E pode se entusiasmar demais. Ouça mais os experientes. Pessoa que quebrou a cara pode evitar que você quebre a sua. Você tem um perfil determinado e ao mesmo tempo que proporciona um brilho especial. Então tá joia. Você tá determinado com muito brilho e isso é no seu campo de sentimento. Eita! É uma boa chance de você dar vazão aos seus interesses e falar pra pessoa que você tá afim que, né, você tá na dela, você tá na dele. Faça isso, viu? E vai ser muito legal pra você que já tem também o seu comprometimento, o seu casamento, o seu relacionamento. Boa sorte aos nativos de todos os signos. Amanhã, sexta, no clima do fim de semana, renovam-se as previsões. Valeu!
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6: Eu já estou de volta por aqui na nossa manhã. Manhã linda de quinta, né? Um beijo pra Jess, tá lá na margem esquerda, participando com a gente. Tem uma gatinha que mandou um recado aqui pra gente também, vamos ouvi-la.
10: Bom dia, eu sou a Cecília da margem esquerda e queria participar do sorteio. Eu queria mandar um beijo pra minha mãe Thay, pra minha mãe Jess, pro meu irmãozinho, pra minha avó e pra embalagem TDCT.
6: Tá bom, linda. Beijo aí pra toda a galerinha, tá? A Ivania tá por aqui, ó. E ela é do signo de Aquário. Vamos ver o que ela pensa sobre o seu signo.
11: Bom dia, Vivi.
6: Bom dia.
11: Ivania, bora com Terezinha. Quintou, né?
6: Quintou, hoje graças a Deus.
11: Um dia maravilhoso, né?
6: Verdade.
11: Olha, o meu signo é Aquário. Dizem que o Aquário é ruim e teimoso.
6: Opa!
11: E quando é determinado, quando se quer uma coisa, enquanto se não consegue, não,
6: uhum.
11: não para. Eu acho que é verdade, porque eu, quando eu quero uma coisa, assim, conseguir um...
6: Sim.
11: Posso pôr, assim, comprar alguma coisa, fazer algum negócio... Enquanto eu não fizer, eu não
6: sossego. Mas acho que é verdade, tá? Minha mãe também é assim. Mas são bem tinhosinhos também. Determinados e tinhosinhos. Mas é claro, é verdade. A minha mãe, pelo menos, é assim. Ela é determinada. Quando ela quer algo, ela vai até conseguir. A Célia tá no bairro 7 também. Eu sou uma virginiana, muito chata. Gosto das coisas organizadas. As coisas têm que ser pra ontem. Se eu olhar, já tem que sair pronto. Imagina eu com uma

0: Isa, 90 de 10 é o nome dela, 9h41, tá? Eu vou pro intervalo, mas é bem rapidinho, na sequência, tem o seu recadinho por aqui, manda lá, 988-230738, é o nosso WhatsApp pra você participar daquele almoço lá do DDV Gourmet.
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0: É isso aí, hein? Ó, já estamos de volta com mais uma sequência na nossa manhã. Você vai participando com a gente. Hoje tem aquele almoço lá do DDV Gourmet, tá? Aí a Elisângela França diz que ela é de signo de câncer, né? Sentimental e carinhosa, mas muito melosa também. É verdade. Um beijo pra você, tá? Quem mais tá por aqui? Bom dia, lindona. Hoje é minha mãezinha, Helenir, tá de Niver, 66 aninhos. Manda um beijo pra ela, que fica todo dia aqui sentadinha te escutando. Amo muito ela, é a Deisiane. Ô, Helenir, um beijo pra você. Felicidades, tudo de bom. Aproveite o seu dia, tá bom? Beijão, bem carinhoso. Quem mais tá por aqui? A Ilza Maria, deixa eu mandar um beijo também. É, pra Giovana, lá do bairro Bela Vista. Oi, Vivi, eu também sou sagitariana e das boas. Um beijo pra você. Tamo junto, minha amiga. Quem mais? Bom dia, Vivi Maravilhosa, quero participar do sorteio. É a Meire Pereira Maia, do bairro 7. Manda um beijo pras meninas da escola Zenaide, a Carla, a Samira e também a Maristela. Beijo, meninas. E manda beijo pra nós, né? Do CDI Vovó Leonilda. A Meire, estão lá curtindo, a Larisa, a Vitória, Cibele, Miriam, Luciana e a Daniela. Estamos ligadinhas na melhor rádio. A gente gosta demais. Um beijo pra vocês, um ótimo dia.
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0: João Bosco Vinícius.

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0: Rodolfo, hoje não. Muito bem, deixa eu falar pra você, já tá com saudade de Jorge Mateus? É, a gente até comentou aqui uns meses atrás que eles, né, deram uma parada aí nos shows, né, na carreira, pra dar uma descansada, né? Mas ele já tem retorno, tá? Os palcos, confirmado pra 2027. E segundo o portal Léo Dias, os sertanejos serão uma das atrações já do Réveillon Celebration, lá em Alagoas. O evento tá marcado pro dia 31 de dezembro, né, de 2026, e vai marcar o início dessa nova fase da dupla. Estão de férias lá, né, dando um tempo, mas já estão nos bastidores se reinventando, tá? Depois de um período longe dos palcos, Jorge Mateus volta com a turnê Retorno, que vai prometer reunir grandes sucessos da carreira e também músicas inéditas. Acho que eles vão fazer aí como o Luan Santana tem feito, né? Uma turnê aí com os grandes sucessos que tem sido, do Luan Santana, tem lotado até estádios. Do Jorge Mateus provavelmente não vai ser diferente, né? Então eles estão dando aquela descansada, mas a galera que trabalha para eles lá nos bastidores já estão preparando algo maravilhoso para o retorno. Que bom, né? Tomara que venha novos sucessos por aí.
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0: Muito bem, já de volta, hein, com mais uma sequência na nossa manhã.
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0: Vem participar com a gente, dá tempo ainda, tá? Manda aquele recadinho na nossa manhã, me contem qual o seu signo. Galera está defendendo aqui, ó, com unhas e dentes o seu signo, hein? Tô lendo todas aqui. Oi, bom dia, quero pedir uma música. A Fátima do Gasparinho, essa música eu fico devendo, tá bom, Fátima? Mas a gente vai curtir outras. Oferecer pra essa música pra minha neta Yasmin, que tá de aniversário hoje, amo eles. Oi, Vivi, meu signo é escorpião. Ô, Fátima, escorpião, Yasmin tá de aniversário hoje, é? Parabéns pra você, tá bom? Saúde, tudo de bom. Quem mais tá por aqui? Luciana Vipel, a Nani também, mandou um recadinho pra gente.
2: Bom dia, Vivi.
0: Bom dia.
2: Sobre a enquete, o meu signo é Sagitário. Opa. É um signo melhor que tem.
0: Não disse?
2: E é um signo de muita sorte.
0: É verdade.
2: Inclusive, a pessoal da Liquids aqui foi sorteado pro cafezão da 89. É muito
0: top. Eu tô
2: top.
0: Sabendo.
2: Estamos esperando vocês com muita alegria, muito amor e carinho. Quarta-feira. Uhul!
0: Eba! Coisa boa! Estaremos lá, né? O Marcelo, né? E a Letícia estarão por lá na quarta-feira. Deixa eu ver quem mais tá por aqui. Luciana Vipel de Amorim, valeu. Oi, Vivi, eu sou Libriana. 10/10, sou bem tranquila. É a Maria de Fátima do bairro 7. O meu pai também era libriano também, realmente. É, do primeiro decanato ali também, igual você. E ele era muito tranquilo, até demais. Bom dia, gatinha, quero participar do sorteio. Maristela Marquete do Gasparinho. Valeu, Jardel também tá por aqui. Toda a galerinha aí mandando mensagem, tá todo mundo concorrendo.
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0: Alessandro. Amor de trem, né? Vem participar aqui com a gente, eu tô te esperando. Hoje tem almoço lá do DDV Gourmet, manda sua mensagem pra gente.
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0: De volta já, né? Com mais uma sequência do nosso Manhã Total nesta manhã. Deixa eu mandar um abraço. Bom dia, Rádio Top, abençoada quinta-feira pra nós. Daniela lá da margem esquerda. Oi, Dani, beijo. Ticiana da Trindade também. A Roseli também tá por aqui. Sou leonina, é bem o meu signo. Eu também tenho uma leonina em casa lá, minha filha, né? A minha primogênita. Não sou, às vezes não é muito fácil, né? Mas são bem justos os leoninos, né? E amorosos também. Deixa eu mandar um beijo pra minha amiga Sônia, que também tá por aqui. A Ana Rose. Oi, Ana. Beijos. A Brenda também tá por aqui. Oi, Brendinha. Um beijo. Manda um beijo pra DIB. É, lá no Santa Terezinha e Gasparinho, sempre ligadinhos com você. Aí sim. Beijos. A Brenda, manda um vídeo aí de vocês pra participar do cafezão também, tá? Quem sabe, né? A gente não vai aí visitar. A Brenda nem conhece o Marcelo, né? Não conhece também a Letícia, só que não, né? Um beijo grande, tá bom? Obrigada aí pela companhia. Deixa eu ver quem mais tá por aqui. Oi, Vivi, bom dia. Eu sou do signo de Gêmeos, né? Um ótimo signo, ótima pessoa. Todos que me conhecem, que me amam. Falo até pelos cotovelos. Um beijo. É, Elaine. Ah, é, Elaine. Eu nem notei que você fala até pelos cotovelos. Um beijo grande, tá? Obrigada aí pela companhia. A Michele mandou uma mensagem pra mim lá no meu Instagram, rindo que eu assisto novelinha turca. Eu adoro, adoro. Tá passando na Record à noite, né? Iludida é o nome. É bem bacana. É bem dramático, né? As novelas mexicanas. Ah, mexicanas não, ela é turca, né? É, tem um drama, assim, mas eu gosto. Eu gosto bastante. Assiste também, você vai gostar.
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0: Diego Victor Hugo.

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0: Madrugada da Vida. Essa é boa, esse é um clássico, hein? 10h42, tem intervalo bem rapidinho. Continua valendo, tá? Sua participação, vem aqui me contar. Que signo é você? E você concorda aí com o que as pessoas falam sobre o seu signo? É, as características? Ou não concorda? Me conta aqui, eu volto já.
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0: Muito bem, já estamos de volta na nossa manhã. Eu gosto assim, ó, a pessoa fala, e aí sempre tem alguém que conhece a personalidade, vem aqui falar. Bom dia, Vivi, sou sagitariana, sem comentários, né? A Marisa do Poço Grande. Ô, Vivi, a Fátima do bairro 7 é bem tranquila, graças a Deus. E umas risadinhas. Ai, ah, aí, será que é, você é tranquila mesmo, como você disse, Fátima? Eu, suas amigas estão me falando aqui. Bom dia, Vivi, quero participar do sorteio. É, eu sou de Capricórnio, não sei muito bem. Agora, trabalhadora, fiel, leal, não tem pra ninguém. Mas dizem que é coração gelado. Isso aí só se pisar no meu calo, hein? Aí, adeus, beijos. Personalidade forte, né? Um beijo pra você, minha amiga. Um ótimo dia. Quem mais tá por aqui participando com a gente? Ó, a Diana Ferreira, ela disse que ela é câncer. Só paz e amor. Opa! Mais amor do que paz, né, Diana? Mas tá valendo. Um beijo grande, tá? Obrigada aí pela companhia. Quem mais tá por aqui? Oi, Vivi, sobre a enquete. Eu tenho uma filha com o signo de Áries. Opa, Áries é personalidade forte, hein? Fortíssima, de opinião própria. Eu sou do signo de peixe, super tranquila, muito sensível e intuitiva até demais. Eu sinto de longe se a pessoa é falsa. Olha, é verdade, tá? É, Ariano, o meu netinho é Ariano, ele tem uma personalidade bem forte, mas é bem amoroso também. E peixes, lá em casa eu tenho dois irmãos e a minha filha menor, e são bem assim como você mesmo, tá? Acho que tá batendo esse negócio de signo aí, hein? Tá batendo.
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0: Wesley Safadão.
21: Ah, canção rei! Isso aqui tem que ter sentimento.

0: Castela, é que eu não te esqueci. 11:02 da nossa manhã, juntinhos por aqui, que segue até o meio-dia, tá? Vem participar, tem aquele almoço lá do DDV Gourmet pra você.
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0: 7 e eu quero participar do sorteio do almoço. Manda esse almoço aí pra mim, hein?
1: Valeu! Boa sorte! Um beijo, Lucas dos Santos, também lá na margem esquerda, participando com a gente. Quem mais? É o Luiz Henrique do Gaspar Grande. Valeu, Luiz! Oi, Vivian, bom dia! Ótima quinta-feira pra todos nós. Gleibson, do bairro Bateias. A Clau também tá por aqui, o Edmundo. Aquele beijo a Maísa Vipel, a Lúcia, lá do Gaspar Mirim. Também tá participando com a gente. Valeu, Lúcia! Um beijo pra você, tá? Um ótimo dia. Amabile, tá no bairro 7. Oi, Vivi, só trabalhando e curtindo a melhor, hein? Aí sim. A Rosane tá no Santa Terezinha. Ela disse que ela é do signo de Capricórnio. Eu sei. O Vitor, também, né, aqui de Gaspar, participando com a gente. Um abraço. Quem mais tá por aqui? A Maria Isabel. Oi, Maria. Ô, Vivi, tô indo pra Ilhota e curtindo sempre você. Que bom. Um beijo, tá? Vai passear, vai trabalhar? Me conta aí, tá? Curiosa, né?
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1: Diego Arnaldo.

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0: Champagne, 11h23. Nossa, amanhã juntinhos. Vai pro intervalo bem rapidinho, tá? Eu volto já e o tempo tá passando, hein? Próximo ao meio-dia a gente vai fazer o sorteio daquele almoço lá do DDV Gourmet.
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0: Tem uma nuvem nos céus, quase um céu de brigadeiro, né? O Cauê, a Silvana e o Sidney estão lá no baú central curtindo junto com a gente. A Mil tá lá no Arraial. Feliz quinta-feira para todos. O Eliseu também lá do Arraial. Valeu, obrigada. A Patrícia do Gaspar Grande também. A Luana tá lá no Gasparinho, né? Curtindo junto com a gente. Aquele abraço. A Vitória, ela é do signo de Capricórnio. Tá lá no Santa Terezinha curtindo junto com a gente, né? Oi, Vivi, bom dia. Eu sou de Peixes. Tranquila, de boa. Quero participar do sorteio. Carla Denise Dickmann, da Rua da Santinha. Beijos, Wilson também do Gaspar Mirim, toda a galerinha por aqui, ó. A Iris Sidneia também tá lá no Gasparinho acompanhando a gente. Aquele beijo, tem um áudio também, vamos ouvir.
1: Oi, Vivi, bom dia. Aqui é a Karine Silveira do bairro Santa Terezinha. Gostaria de participar do almoço do DV Gourmet. Uma boa quinta-feira a todos e um ótimo dia de sol. Beijo.
0: Beijos.
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0: Murilo Rufi.

0: Jack Victor Hugo. Que pena, né? 11 horas e 39 minutos. Que pena que eu vou pro comercial e volto já com a nossa última sequência. Então é assim, né, galera? Últimos minutinhos pra você participar daquele almoço lá do DDV Gourmet, tá? Todo mundo que mandou mensagem tá concorrendo.
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6: É, a gente não dá mais tempo pra mais nada, tá? Todo mundo que participou aqui, ó, mandou sua mensagem, eu li todas, respondi, tá todo mundo concorrendo àquele almoço lá do DDV Gourmet, tá bom? No finalzinho desse bloco, a gente vai trazer o sorteio pra você.
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6: Natan e Anitta.

0: Ana Castela e o Solteiro Forçado. Agora tem o nosso sorteio, hein?
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0: Muito obrigada a você que participou comigo durante toda esta manhã. Se não ganhou agora, não fica triste, tá? Tarde com o Marcelo. A partir da 1 da tarde tem o nosso show do 89 por aqui. Tem mais prêmios à noite com o Cleiton também. Então é só ficar ligado na nossa programação e participar. Mas quem tá se dando bem agora é a Joyce Mara da Silva. Tá bom, Joyce? Parabéns para você. Pode lá almoçar muito bem no restaurante DDV Gourmet, que eu já passei o seu nome lá pro pessoal, tá? Tô indo nessa. Vamos ficar curtindo a propaganda eleitoral obrigatória, né? Eu volto amanhã, tá? Sextou amanhã, então, juntinhos. Beijos.
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0: turma, estamos chegando nessa tarde linda de quinta-feira, aqui com o programa mais show do seu rádio, nas ondas da sua Rádio Top.
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0: Fala, turma, muito boa tarde. Tá começando a partir de agora, aqui nas ondas da sua Rádio Top, o programa mais show do seu rádio, o Show da 89. Neste dia 3 de setembro, ano 2026, 25 graus de temperatura aqui na cidade Coração do Vale. O tempo é bom, céu maravilhoso e o sol se faz presente, claro, nessa tarde gostosa de quinta-feira. E você, claro, vai participar comigo através do nosso WhatsApp pelo 988230738, porque hoje nada mais, nada menos para você, ouvinte, que é o melhor ouvinte do mundo, tem uma pizza lá da Casa da Pizza. É, então manda o teu recadinho pra cá, participa, interage, e aí você vai estar concorrendo essa pizza hoje no finalzinho do nosso programa. E também a gente vai estar aí sorteando um kitzinho lá da LCR Motos, com boné, com uma bolsa bem personalizada, né? Bem legal aí, com muita qualidade. E por falar nisso, hoje a gente vai ter até uma entrevista daqui a pouco, às 3 da tarde aí, com o Márcio. Ele aqui é representante aí da LCR Motos. Vai contar um pouquinho pra gente da instituição, de como é que tá a LCR, das projeções, enfim, do mercado das motos aí, né? Das motocicletas. Então, depois a gente tem uma entrevista especial aqui no Show da 89. Então você manda seu recadinho, participa, que hoje tá valendo pizza e o sorteio é no finalzinho do nosso programa. Além disso, claro, a gente não pode esquecer, teremos também previsão do tempo com o nosso amigo Peter Scheuer, tem backstage para você ficar bem informado. E túnel do tempo, já que hoje é quinta-feira de TBT, nada melhor do que a gente recordar um grande clássico aqui na quinta-feira de TBT no Túnel do Tempo. Então pode aumentar o volume, que a partir de agora o Show da 89 tá no ar e a gente começa com ela, a boiadeira Ana Castela.

0: Guilherme Santiago, pra não lembrar de mim. Participação especial de Zezé de Camargo e Luciano. Fechando nosso primeiro bloquinho, que só tá começando o programa mais show do seu rádio, aqui nas ondas da sua Rádio Top. Intervalo é bem rapidinho e eu volto já.
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4: Na 89, 1:26.

0: Muito bem, estamos de volta com o nosso show da 89 para o Vale do Itajaí, litoral norte catarinense, nesta quinta-feira de TBT. E a galerinha participando, os primeiros recadinhos chegando no nosso zap. Deixa eu ver quem já deu seu ar da graça. Fala, minha querida Jacira Fernandes, tarde.
1: Ei, Marcelinho, boa tarde, que é a Jacira Fernando Baia Figueira. Marcelinho, coloca uma música aí do Amado Batista pra eu curtir. São músicas que... esse tipo de música que eu gosto, né? Fazer o quê?
0: Sim.
1: Mas capricha aí numa pra mim.
0: Tá bom.
1: E é isso aí, vai para todos os ouvintes também, tá bom?
0: Tá bom.
1: Beijo, Marcelinho.
0: Beijo, Jacira. Obrigado pelo carinho de sempre. Boa sorte no sorteio. Ótima quinta-feira pra você. Quem mais? A Thay da margem esquerda participando com a gente também. Valeu, Thay, beijo, boa sorte no sorteio. Luciana Vipel também tá aqui com a gente. Valeu, Luciana, beijo, beijo. Quem mais participando, deixando seu recadinho? Olá, boa tarde, gostaria de participar do sorteio da pizza e mandar um abraço. Estou aqui no Óleo Grande, no bairro Barracão, escutando a 89. Se possível, toca Panda. Aqui é a Sandra. Valeu, Sandra, beijo pra você, obrigado pelo carinho. Com certeza, o Panda a gente vai tocar ainda hoje, que esse é um dos cantores aí sertanejo que surgiu, que tá aí, fenômeno do momento, e a gente vai tocar aqui na programação, tá bom? Meu amigo Guilherme Sábio já se faz presente. Fala, Gui, como é que tá, meu querido? Tudo certo? Ótima tarde, quinta-feira pra você. Tô vendo que a Nani tá mandando um áudio pra gente aqui, vamos ver o que a Nani tá preparando. Nani que trabalha na Ale Kids, a empresa que foi contemplada e ganhou o Cafezão 89 deste mês de setembro. Semana que vem, na próxima semana, né, estaremos eu e minha querida Letícia Reinert, equipe 89, para fazer uma bagunça na Ale Kids. Não é isso, Nani? Tarde.
2: Boa tarde, Marcelo. Aqui é a Nani do Ale Kids. Passando aqui para agradecer a Rádio 89, que a gente foi sorteado, né? Eu representando a empresa Ale Kids. Uhum. Eu tô muito feliz de ganhar esse cafezão. Na quarta-feira vocês vão passar por aqui, nós vamos isso fazer aí. O agito com a 89 sempre, tá bom? E também quero participar do sorteio, tá bom?
0: Tá da bom. Pizza.
2: Obrigado.
0: Beijo.
2: Tô muito feliz.
0: Valeu, Nani. Beijo pra você, um abraço pra toda a galera da Ale Kids. A gente espera aquela recepção calorosa, viu? Beijo pra você, boa sorte no sorteio. 988-230738 é o WhatsApp da sua Rádio Top. Participe, interage. Corpo e alma.

0: Jorge Matheus, sosseguei, fechando mais uma sequência por aqui. Aliás, há um buchicho aí de que a dupla vai voltar em 2027 com o turnê. Será? Tomara, né, gente? Tão fazendo falta. Intervalo, volto já.
1: Sosseguei. Obrigado.
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9: Na 89, 16 minutos para as duas. Boa tarde.
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0: Todo tatuado, Geninho, com ela, né? O fenômeno, o estouro, Mariana Fagundes. Fechando mais uma sequência por aqui, agora vamos às informações no mundo da música.
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0: Olha, a dupla Zeneto e Cristiano lançam hoje um álbum completo com 13 músicas inéditas. Estão de volta aí com novidade, né? A dupla acaba de lançar Vocês e Deus, um novo álbum que reúne 21 faixas e chega às plataformas digitais com músicas inéditas para os fãs. O projeto também apresenta o Plano C como uma nova música de trabalho, dando sequência à nova fase da dupla. Com o lançamento desse novo álbum, né, Zeneto e Cristiano reforça uma trajetória marcada por grandes sucessos e pela forte conexão com o público sertanejo. Para você conferir tudo, né, e essa programação top, você pode conferir mais detalhes lá nas nossas redes sociais, no @89FMSC, que tá lá o quadro Backstage, que a nossa querida Letícia Rinetti postou lá. Lá você vai ter mais informações sobre essa novidade aí de Zeneto e Cristiano. Intervalo bem rapidinho e eu volto já.
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0: Muito bem, estamos de volta com o nosso show da 89 nessa tarde gostosa de quinta-feira. E a galerinha participando, interagindo com a gente. Muito obrigado pelo carinho, pela sintonia com a nossa rádio todos os dias. Todo mundo querendo, né, essa pizza lá da Casa da Pizza, com certeza, para deixar a noite de quinta-feira ainda melhor, não é isso? É isso aí. Deixa eu ver quem tá mandando mensagem. Algumas mensagens já chegaram por aqui, né? Se eu não ler alguma mensagem de vocês aí, não fiquem bravos comigo, porque às vezes não dá tempo, tá, gente? É correria aí. Agora a gente tá tendo que ter um certo cuidado aí, um controle, principalmente com o horário, com essa questão aí agora das propagandas do horário eleitoral gratuito e também dos candidatos aí, né, para senador, deputado estadual, federal, presidente, governador. Então a gente tem que seguir mais ou menos uma linha aí, então tá bem corridinho, tá, gente? Mas, claro, a gente vai fazer a medida do possível para ler teu recadinho por aqui. A Gisele do Barracão tá aqui com a gente, valeu, Gisele, beijo para você, obrigado pelo carinho. Maísa Vipel também tá aqui com a gente, valeu, Maísa. Oi, boa tarde, aqui é a Thay do Barracão, quero participar do sorteio da pizza. E toca uma música aí pra nós aqui da facção da Jô, é isso? Um beijo então pras meninas aí da facção da Jô no Barracão. Pode deixar que música boa vocês vão ouvir durante toda a nossa tarde, pode ter certeza. Boa tarde, flamenguista. Aqui é o Gustavo do bairro Santa Terezinha. Quero participar do sorteio da pizza e do kit da LCR Motos. Verdade, a gente tá sorteando também um kit da LCR com uma bolsa personalizada, um boné bem bacana. Aliás, Gustavo, por falar em flamenguista, começa a olhar no retrovisor, viu? Porque agora é só um ponto a diferença. Antes era de 9. Agora estamos a um pontinho atrás do Palmeiras. Eita, nós, hein? O Mengão ganhou ontem, coisa linda! E não tem pra ninguém, não tem pra ninguém. Magali, do bairro Colônia, aqui com a gente. Valeu, Magali, beijo pra você, boa sorte no sorteio.
1: Boa tarde, Marcelo, aqui é a Jéssica do Barracão.
0: Oi, Jéssica.
1: Quer participar do sorteio da pizza. Manda um abraço aqui pra galera, tamo trabalhando ligadinho na Rádio 89,
0: para
1: Robertinho e Gisiele. Valeu, grande abraço.
0: Beijo, Jéssica, obrigado pelo carinho, um abraço pra todo mundo que tá trabalhando contigo aí. Boa sorte no sorteio.
2: Boa tarde, Marcelo.
0: Oi.
2: Quintou. Ótima quinta-feira pra todos nós, com esse dia lindo e abençoado.
0: Maravilhoso.
2: Aqui é Elaine do Poço Grande, quero participar do sorteio dessa pizza top aí. Manda pra mim pra fechar minha quinta-feira. Beijo.
0: Beijo, Elaine, obrigado pelo carinho. Melhorou da gripe, né? Que você tava com uma gripinha aí na semana passada aí. Tá bem melhor, né? A voz tá firme e forte aí. Boa sorte no sorteio pra você, realmente. Quinta-feira linda e maravilhosa de sol. Diego e Vitor Hugo.

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16: Na 89, 2h24.
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16: Muito bem, vamos saber como é que vai ficar o tempo aí nas próximas horas e também já aproveitando, projetando, né, o final de semana. Peter Scheuer, boa tarde.
6: Boa tarde. Segue com tempo bom, tempo firme durante a sequência dessas próximas horas, com temperaturas em progressiva elevação, faz calor. A temperatura máxima prevista deve chegar próxima aí dos 28, 29 graus. Os ventos sopram com intensidade fraca moderada de norte a nordeste. E a maior parte do período é aproveitável, propício aí para quem vai plantar, semear, colher ou pulverizar. A partir de amanhã, o tempo ele já muda bastante. Pela manhã até é um pouco mais aproveitável, mas não por muito tempo. A partir da tarde e noite, uma frente fria de fraca intensidade passa sobre o estado, provocando aumento das nuvens com chuva. E essa chuva, ela é pouco volumosa, mas atrapalha nas atividades ao ar livre. Em relação à sexta-feira, ou melhor, sábado, tem previsão de chuvas ocasionais e períodos curtos de melhora. E no domingo o tempo melhora bastante. Parte do domingo ele é aproveitável com tempo mais seco, se tiver alguma chuva de forma rápida e isolada. O 7 de setembro, por enquanto, está mantendo o tempo mais estável, tempo seco. Peter Scheuer, meteorologista, com a previsão do tempo.
16: Valeu, Peter. Obrigado pelas informações. Amanhã ele tá de volta aqui na nossa programação. 89. Mike e Rodrigo.

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9: Na 89, 15 minutos para as 3. Boa quinta-feira.
10: Isso é César Menotti, Fabiano.

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14: Na 89, 3 e 3.

0: Muito bem, estamos de volta com o nosso show da 89 para o Vale do Itajaí, litoral norte catarinense. É o seguinte, agora nesse momento a gente recebe aí uma visita ilustre, o nosso parceiro aqui da LCR Motos da cidade de Gaspar. 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
0: O mercado de motos hoje, ele tá mais aquecido, ele tá numa vertente, assim, melhor do que estava alguns meses atrás?
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0: Tá melhor.
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0: Márcio, eu te agradeço pela presença aqui.
1: Eu que agradeço,
0: aqui.
1: Em nome da LCR.
0: Eu te agradeço aqui pela presença aqui nos nossos estúdios para essa entrevista importante. As portas do 89 estarão sempre abertas para você, para você, para Carol. Manda um abraço para Alex lá, o gerente lá de Blumenau. Ele tá lá,
1: sim,
0: em Blumenau, né?
1: Tá lá em Blumenau.
0: Manda um abraço para Alex também, para toda essa galera, para Carol também. Obrigado por ter vindo. Pode vir sempre aí, quando quiser, só dá um alô pra gente, tá bom?
1: Obrigado a FM 89 aí, e vocês são bem-vindos lá na nossa loja também, pra tomar um café com a gente.
0: Com certeza.
1: E conhecer nossos produtos também.
0: 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Obrigado, viu?
1: Amém.
0: Valeu, esse é o Márcio aí, o departamento comercial da LCR Motos. João Bosco e Vinícius.

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4: Na 89, 3:26.

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2: Na 89, 3:42.

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1: Muito bem, chegou o momento de a gente fazer aquela viagem no tempo. Então, eu te convido a partir de agora a aumentar o volume do teu rádio, porque a gente vai ali pros anos 80, né? Vamos curtir aí uma música que fez muito sucesso, na verdade. Ela tocou muito aí nas rádios também, nas casas noturnas, né? E então, na verdade, a música que a gente vai ouvir agora, a partir de agora, é essa daqui, que é na verdade é um hino, né? Não só na música, mas também não tem quem não dançou e quem não curtiu, né? Tô falando do Queen, essa música de 1987, I Want to Be Free. Aumenta o volume aí, vai!

0: Freitas, me fala qual a necessidade. Fechando mais uma sequência, mais um bloquinho por aqui, na volta do intervalo, a participação da galera pelo nosso WhatsApp 988-230738. Hoje tá valendo uma pizza lá da Casa da Pizza. Volto já, bem rapidinho.
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2: Muito bem, vamos até agora a DL Cor Convênios, que a Eduarda tem um recado importante para você, ouvinte. Boa tarde, Eduarda.
3: Boa tarde, Marcelo. Boa tarde a todos os ouvintes. A gente está falando, Eduarda, da DL Cor. E hoje o comunicado que eu vim trazer é sobre as nossas vagas. Estamos aí com vagas de emprego, né? Para quem tem interesse em fazer parte da nossa equipe. Estamos com duas áreas aí em aberto, né? 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
2: 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Na 89, 4 e 4.

0: Muito bem, estamos de volta com o nosso show da 89 para o Vale do Itajaí, litoral norte catarinense. A galerinha continua participando, se manifestando. Afinal de contas, todo mundo quer pizza, né? Nesta quinta-feira. Quem é que não quer ganhar uma pizza, né? É bom demais para deixar a noite de quinta-feira ainda melhor. Os recadinhos não param de chegar. Deixa eu ver aqui, que tem um áudio bem bacana. Que chegou para mim agora há pouco. Aliás, vários, né? As pessoas estão mandando aqui também, mandando mensagem de texto, interagindo bastante. Fala, minha querida Ana Paula.
1: Boa tarde, Marcelo. Que
0: oi.
1: Tudo certo, meu anjo? Aqui é a Ana da Bateia. Gostaria muito de participar do sorteio da pizza, tá bom? E como aqui em casa somos todos flamenguistas, ontem o Flamengo ganhou de 2-0, né? Vamos trazer essa pizza pra nós. Opa! Pra comemorar, né? Obrigada, tá? Uma ótima tarde a todos.
0: Valeu, nós. Ana. Obrigado. Boa sorte pra você no sorteio. Gostei, hein? Gostei de saber que todo mundo é flamenguista aí. Aí fica melhor ainda. A Maria do bairro 7 de setembro com a gente também. Valeu, Maria. Beijo pra você. Boa sorte. Sabrina do Barragão, diz que tá ligadinha na Rádio Top. Valeu, Sabrina. Beijo. Boa sorte para você. Keila do bairro Barracão também tá aqui com a gente. Valeu, Cleia. A Edicleia do Gasparinho também participando. Valeu, Edicleia. Mais um áudio que chegou por aqui. Boa tarde.
2: Boa tarde, Gil. Aqui é o Lourenço do Gasparinho. Eu queria muito participar do sorteio dessa pizza pra comer hoje com a minha família. Um abraço.
0: Ai, ai, ai, ai, ai, não tem nenhum Gil aqui na 89, tá? Só pra deixar o recado aí, é só pro nosso querido ouvinte Mirim ficar sabendo, tá bom? Mas tá dado o recado, beleza, o importante é que ele deu o recadinho. Adriana do Gaspar Mirim participando com a gente, valeu Adriana, beijo. Quem mais tá com a gente? Fala, meu querido. E aí? Quem mandou uma mensagem aqui pra gente que é muito a pizza lá do... Foi o Hang, né? Que é a pizza lá da Casa da Pizza. Tamo junto, meu caro. Grande abraço pra você. Boa sorte. A Maria Luísa do bairro Lagoa também querendo participar. Valeu, Maria. Beijo. Diana Ferreira também por aqui. Valeu, Diana. Beijocas pra você. Boa sorte.
3: Boa tarde. Sou Vilma de Gaspar Mirim. Queria participar do sorteio da pizza da casa.
0: É da Casa da Pizza, mas tá dado o recado. Valeu, beijo, boa sorte.
4: Boa tarde, Franciele Barra Figueira. Gostaria de estar participando desta deliciosa pizza. Trabalhando ligadinha na rádio. Beijo. Manda essa pizza pra cá.
0: Valeu, boa sorte pra você no sorteio. 988-230738. Interage, participa do sorteio no finalzinho do nosso programa, pertinho das 6. Felipe Araújo.
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1: Olha, deixa eu te perguntar uma coisa. Você tá com saudade da dupla Jorge e Matheus? Você é fã de Jorge e Matheus? Então, olha só. Eles estão de volta. A dupla, que deu uma pausa na carreira, já tem retorno aos palcos confirmado para 2027. Segundo o portal Léo Dias, os sertanejos serão uma das atrações do Réveillon Celebration em Alagoas. O evento está marcado para o dia 31 de dezembro deste ano e vai marcar o início da nova fase da dupla. Depois de um período longe dos palcos, Jorge e Matheus voltam com a turnê Retorno, que promete reunir grandes sucessos da carreira e também músicas inéditas. A pausa anunciada pela dupla foi justamente para que os dois pudessem descansar e passar mais tempo ao lado da família. Agora os fãs já podem começar a contagem regressiva para matar a saudade. E vamos combinar, né? Jorge e Matheus é Jorge e Matheus. E que bom que vão estar de volta nos palcos. Eu, particularmente, gosto muito de Jorge e Matheus. E eu sei que tem uma galera aqui também, dos ouvintes, que gosta muito. Então, pode comemorar, viu, gente? Que a partir do ano que vem, Jorge e Matheus estarão de volta aos palcos. E quem sabe, né? Eles venham pra cá, pra região, e a gente possa conferir de pertinho, ouvir as músicas dessa dupla sensacional. Intervalo bem rapidinho, volto já.
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7: Na 89, 4:25.
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7: Muito bem, de volta com o nosso programa mais show do seu rádio aqui nas ondas da sua Rádio Top. Vai participando, deixando seu recadinho aqui. Tá valendo pizza da Casa da Pizza, tá, gente? Casa da Pizza hoje. Presenteando você, ouvinte, com a pizza deliciosa. O Ednei do Bairro 7 participando com a gente. Valeu, Ednei. Um grande abraço. Boa tarde, Marcelo. Anderson Klieger, do Santa Terezinha. Quero participar do sorteio. Valeu, Anderson. Um abraço. Oi, Marcelo. Tudo bem? Aqui é Amanda, do Bairro Macuco. Quero participar do sorteio da Casa da Pizza. Valeu, Amanda. Beijo pra você. Boa sorte. A Lizy, do Bairro 7, também participando. Valeu, Lizy. Quem mais? Mais recadinhos chegando, mais gente participando. Daira Nicoletti também. Valeu, Daira, beijo pra você, boa sorte. Vamos para um áudio, boa tarde.
9: Boa tarde, Marcelo.
7: Oi.
9: Quintou, né? Amanhã já é sexta, beleza, né?
7: Maravilha.
9: Quero participar do sorteio dessa pizza aí hoje, quem sabe eu ganho. Ai, eu não sou flamenguista, não, tá? Mas o meu time tá bem... Sabe qual é o meu time, né, Marcelo?
7: Será que tá?
9: Mas eu torço pro Flamengo também de vez em quando. Mas o meu verdão, velho, tá que tá também, tá?
7: Beijo, dona Ivani. Sabe qual é o time que a dona Ivani torce, gente? É o Palmeiras. É o Palmeiras. A dona Ivani torce para o Palmeiras. Beijo, dona Ivani. Obrigado pelo carinho de sempre. Boa sorte no sorteio, viu? Camille do Gaspar Mirim participando com a gente. Valeu, Camille. Beijo.
10: Oi, isso aqui... Isabela Góes, do bairro Lagoa. Eu quero concorrer essa pizza hoje.
7: Ah, tá bom. Titio Marcelo vai ficar na torcida pra você, viu, Isabela? Beijo pra você. Oi, meu amigo Marcelo. Kátia Cunha aqui do Gaspar Mirim. Mengão, Flamengo, é bola na rede. É coração de flamenguista pulsando. Olha aí, ó. Quero essa pizza que é uma delícia. A Coca já tá aqui esperando. Opa, aí sim, hein? Valeu, minha querida. Beijo pra você. Obrigado pelo carinho. É isso aí. O Mengão ontem foi coisa linda. Podia ter feito mais gols, né? Mas tá bom. Tá ótimo. Rosane do Santa Terezinha também tá aqui com a gente. Valeu, Rosane. Natasha Maba também do Santa Terezinha participando. Valeu, Natasha. Beijo pra você. O Wilson do Gaspar Mirim também tá aqui com a gente. Valeu, Wilson. Me mandaram o seguinte agora aqui pra mim. Boa tarde, Marcelo. Por enquanto, segue o líder. Um abraço, mano. Tamo junto. Literalmente, né? É o Aguemir aqui do Santa Terezinha. Você está se referindo a quem? Ao Palmeiras, né? Com certeza, mais um palmeirense sofredor. Vocês já estão preocupados, né? Eu acho que já estão preocupados. 988-230738, minha gente. Participe e interage. No finalzinho do programa tem pizza para você nesta quinta-feira. Guilherme Benuto.
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6: Na 89, 16 minutos para as 5. Boa tarde.

Marcos e Belucci, Pena que seja namora. Fechando mais uma sequência por aqui. Intervalo comercial bem rapidinho, na volta, a última hora de hoje do nosso show da 89 de quinta-feira. Volto já.

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0: Tamo de volta. Pam, pam, pam, pará. Seguimos por aqui com o nosso show da 89. Última hora do nosso programa. Que calorzinho que fez hoje, né, gente? Nessa tarde de quinta-feira, mas segundo o nosso amigo Peter Scheuer, né? Vai se preparando aí, porque vem mudanças, viu? Vem mudanças no tempo a partir de amanhã, tempo mais fechado, mais nublado, com uma chuva aqui, outra lá, no sábado a mesma coisa. Sabe aquele chove, não molha? Então, me parece que vai ser assim entre sexta e sábado, né? Nublado, chuva, aí dá abertura de sol, volta, aquele tempinho em nhaca, né? E aí no domingo as condições são melhores do tempo, então aproveite bastante esse sol, viu? Que a partir de amanhã, infelizmente, teremos mudanças climáticas. Eu acho que vai até esfriar um pouco mais também. Participações do povo pelo 988-230738. Todo mundo querendo pizza lá da Casa da Pizza, né? O nosso WhatsApp aqui não para. A Bruna do Santa Terezinha. E aí, Marcelo, boa tarde, tudo certo? Eu já ganhei almoço a semana, será que tá pra ganhar uma pizza também? Vai que é minha semana de sorte. Flashback hoje foi top. Valeu, Bruninha, beijo pra você. Hoje nós tocamos no Túnel do Tempo a Want to Be Free, o hino do Queen. Quem mais tá com a gente? A Daniela da margem esquerda participando também. Valeu, Daniela, beijo. Quem está por aqui, boa tarde.
1: Oi, eu quero participar do sorteio da pizza. Quero dar um beijo pra minha tia Jessie.
0: Sim, mas quem é que tá falando aí? O tio Marcelo precisa saber quem é. Como é que eu vou te mandar abraço agora, hein? Mas de qualquer maneira, um beijão pra você, tá bom? Boa sorte no sorteio. O tio Marcelo vai ficar aqui com os dedinhos cruzados, tá? Ô Marcelo, boa tarde, tudo certo? Segue o líder. Ah, eu já li isso aqui, né? Do Aguemir. Tá tirando uma comigo, né? Ele acha que o Palmeiras vai ser campeão. Deixa ele, deixa.
2: Boa tarde, Marcelo. Aqui é Orlando do Bairro 7. Gostaria de participar do sorteio da pizza. Da Casa da Pizza.
0: Beleza, minha querida. Beijo pra você. Boa sorte no sorteio. Liliane do Gaspar Menin com a gente também. Valeu, Liliane. Boa tarde, Marcelo. Show de bola, programação. Quero participar do sorteio da pizza. Ou melhor, da Casa da Pizza, né? Um abraço, Elias do Bairro 7. Valeu, Elias. Obrigado pelo carinho, pela participação. Tamo junto, parceiro. O Vitor Emanuel também participando com a gente aqui. Ele quer mandar um beijo para a esposa Jéssica. Dado o recado, então, meu caro Vitor Emanuel aí. Um beijo também pra Jéssica, meu, aqui do locutor Marcelo, do seu marido também, marido, namorado, enfim, porque ele botou a minha mulher, né? Não sei se é marido, se é esposa, se é namorada, mas enfim, tá dado o recado aí do Vitor, viu? Muito amor para o casal, tudo de bom. Quem mais tá com a gente? A Bianca da margem esquerda também participando. Valeu, Bianca, beijo pra você, boa sorte. O Hélio também participando com a gente. Valeu, Hélio, boa sorte. Juliana da margem esquerda participando com a gente também, áudio por aqui.
3: Boa tarde, Rádio 89, aqui é Jaqueline Ribeiro do Gaspar Mirim, gostaria muito de participar da pizza de hoje. Obrigado.
0: Tá bom, participando, 988-230738, daqui a pouquinho, no finalzinho do nosso programa, antes do 89 na pista, com o nosso Cleiton Clos, que vai assumir os microfones daqui a pouco por aqui, tem o sorteio da pizza, da Casa da Pizza, no programa mais show do seu rádio. Mari Fernandes.

Muito obrigado, galera! 80!

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Muito bem, estamos de volta com o nosso show da 89, reta final de programa e as últimas participações por aqui também hoje no nosso WhatsApp. Deixa eu abrir uma mensagem aqui. Boa tarde, sou Roseli Veríssimo do bairro Barracão, gostaria de participar do sorteio da pizza. Aí até aí tudo bem. Aí depois ela colocou embaixo: vai Corinthians. Eu não tenho nada a dizer sobre isso, mas eu respeito, tá bom, Roseli? Beijo pra você, boa sorte no sorteio. A Salete tá com a gente também lá do bairro Gasparinho. Beijo, Salete, pra você. É óbvio que, obviamente, que eu tô brincando, né, gente? Eu tenho muita gente que eu conheço que é corintiano. Gente, o meu pequeno Samuel, que tem 2 aninhos por conta da mãe dele, que é corintiana, ele é Corinthians também. Então faz parte, né, gente? A gente, claro, dá uma enticada aqui, dá uma provocadinha. Tudo na paz, né, gente? Tudo na maior brincadeira. Enfim, na esportiva, que é assim que deve ser, a gente tem que ser democrático. Não interessa se eu torço pro Flamengo, o meu amigo torce pro Vasco. Eu não vou deixar de ser amigo dele por conta do time de coração dele, que é o Vasco. Então, a gente precisa ter isso, né, gente? Até o que aconteceu com o menino, acho que muita gente viu aí, né, que aconteceu com o menino, o torcedor do Santos, no último domingo no estádio do Corinthians, relata bem isso, né, que a gente precisa aprender e muito ainda. Não é porque o menino torce para o Corinthians, ama o Corinthians, mas ele é fã do Neymar que joga no Santos. Isso não tem problema nenhum, gente. Isso é a coisa mais democrática e mais bonita e pura de uma criança, né? Que só tem 8 anos de idade. O nosso José do bairro Gaspar Menin participando também com a gente. Valeu, José, um grande abraço. A Adriana também tá aqui com a gente da margem esquerda. Valeu, Adriana, beijo. O Celso também com a gente. Valeu, Celso, grande abraço. Quem mais? O João Pedro participando também. Valeu, João. Um grande abraço pra você também, meu caro. Boa sorte. Oi, Marcelo, boa tarde. Aqui é a Josi do Olho Grande. Quero essa pizza. Um abraço. Participando, minha querida. Boa sorte. José Altair, do bairro Gasparinho, participando aqui com a gente também. Valeu, José. Oi, Marcelo, boa tarde. Quero ganhar essa pizza pra comemorar o aniversário da minha princesa, que tá fazendo 18 anos. Beijos. É a Maricem Miller. Valeu, Maricem. Beijos pra você também. Obrigado pelo carinho e parabéns para sua filhota. 18 anos, felicidades, muita saúde, que Deus te abençoe, viu? Aproveite bastante. Aos meus 18 anos, que maravilha. A Noeli também do Barracão participando com a gente. Valeu, Noeli, beijo para você. 988-230738. Deixa o seu recadinho aqui que ainda dá tempo de você concorrer à pizza lá da Casa da Pizza. Felipe e Rodrigo.

0: Munhoz e Mariano, copo na mão das antiguinhas, lá de 2009. Acho que é isso, 2009, 2008. Bem das antiguinhas. O intervalo comercial, na volta, as últimas de hoje, o sorteio. Fica por aí.
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0: Faltando exatamente 16 minutinhos para as 18h. O programa já tá no seu final. Mas claro, antes disso tem o nosso sorteio. Vamos saber quem levou a pizza de hoje da Casa da Pizza desta quinta-feira. Pode comemorar você do telefone 47 99734, final 75. Foi a Jéssica do bairro Santa Terezinha. Parabéns, Jéssica. Se deu bem aí, ganhou a pizza hoje lá da Casa da Pizza. Pra você que não ganhou, meu querido, minha querida, não fica triste. Clayton tá chegando por aqui daqui a pouquinho e vai ter mais prêmios, mais música boa pra deixar a tua noite de quinta-feira ainda melhor. Eu, Marcelo, agradeço a tua companhia, a tua audiência e a gente se encontra amanhã, 1 da tarde, na sexta-feira. Sextou, sexta-fire, o início do final de semana. Amanhã a gente tem um encontro marcado aqui na programação da sua Rádio Top. Fechou? Beijo no coração. Ótima noite de quinta-feira e até amanhã. Tchau, gente!

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Ficarmos juntos até às 9 da noite, é isso que exatamente pretendemos? Sim, vamos então. Vamos compartilhar esse momento de final de tarde, início de noite, como costumeiramente fizemos todas as noites aqui pela 89. Antes de mais nada, sejam muito bem-vindos ao nosso 89 na Pista. Meu nome é Cleiton. Quero que você se sinta muito à vontade para interagir com o 89 na Pista, participar, dar as tuas sugestões, as tuas dicas sonoras musicais, porque o nosso 89 na Pista é nosso. Então, ulalá! Sejam todos bem-vindos a mais um 89 na Pista. Estamos na noite de quinta-feira, é isso mesmo, noite de quinta-feira. 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Vamos começando? Vamos começando. Sejam todos bem-vindos. Vamos começando com Alô Segurança.

0: Mais vou pra maneira, João Luiz Correia também. Meu universo é você com o Roupa Nova. Alô, segurança ao vivo. 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
6: Estamos no 89 na pista, são 6h23 e 19 graus de temperatura.
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6: 89 na pista, regada com músicas que tem aquela cadência, aquela levada, o ritmo que você adora ouvir. E nós estamos todas as noites aqui, sempre a partir de 18 horas até as 9 horas. E nas 9 badaladas, como costumeiramente fizemos, vamos dar de presente para você, claro, através de um sorteio. 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Vamos sortear também um super limpador multiuso Azulim da Start Química e da Loja Rabier, para deixar a tua casa ainda mais cheirosa, perfumada e aquele brinco que você adora. Para deixar claro, você e tua família sempre muito bem aconchegadas. Esse é o nosso 89 na pista. Estamos nesta noite de quinta-feira. A temperatura está caindo gradativamente. Já estamos sentindo que a primavera, aos poucos, vai tomando espaço e vai dando ao inverno aquele tchauzinho para voltar apenas no ano que vem. Alô, vamos ver se temos algumas participações. Sim, Wilson do Gaspar Mirim está aqui. Oi, Wilson. Grande abraço. Abraço, família. Abraço também para Natasha Maba. Oi, Natasha, grande abraço para ti e também um abraço para todos aí do bairro Santa Terezinha. Dito isto, vamos de música. Os reis do baile já estão aqui na pista. Flor de Estação.

tá largaço, quem de nós dois? Os dois apaixonados vieram para a pista, sim. Grudadinhos, não se soltaram em nenhum instante. Cantaram do início ao fim, ali, juntinhos, para deixar a nossa banda Cosmo Express naquele estágio de quem está apaixonado mesmo. É, Cosmo Express, bonita canção, aliás. Maruquinha com o Portal Gaúcho, Flor de Estação, foram com os reis do baile. 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
1: Estamos com 17 graus de temperatura. Esse é o nosso 89 na pista desta noite de 3 de setembro de 2026. Finalzinho de inverno. E no final do programa sortearemos um super limpador multiuso Azulim da Start Química e também da loja Rabia. Vamos sortear também. Sim, um almoço buffet livre no Titon Restaurante. 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Ótimas participações, sim, bem movimentado o nosso 89 na pista desta quinta. Sim, já estamos na quinta-feira. Concordo contigo plenamente em gênero, número e grau que o tempo está voando. Nós estamos voando com ele, já estamos na quinta-feira e tenha certeza, a próxima quinta-feira também vai chegar bem rapidamente. Muito bom saber também que a Rita de Amorim, de Ilhota, também está aqui no nosso 89 na pista. Manda aquele abraço carinhoso para o marido Daniel e os pais Luiz e Sônia. Claro, e estão pedindo também, ela está pedindo uma música do Chiquito e Bordoneio. Opa, excelente escolha. Grande abraço, família. Abraço também para o Maicon aqui do centro, pedindo Eduardo Costa, feito tatuagem. Ah, opa! Um pouquinho, vamos incrementar ainda mais o nosso repertório desta noite? Claro que sim. Vamos ter também Leandro Leonardo, já fizemos o contato com o Leandro, sim. Olha, tem uma música bonita do Leandro Leonardo, uma bonitona mesmo. Que maravilha. Quem pediu vai anunciar, claro que sim, sem dúvida. Quem mais está participando aqui pelo 988230738? Ela quem? Vamos ver aqui. Ah, sim, ela vai anunciar a próxima música? Sim, ela vai anunciar a próxima música. Alô, boa noite.
3: Boa noite, Cleiton. Oi. Tudo certo? Quero participar do sorteio de hoje.
1: Claro.
3: É Juliana Santa Terezinha?
1: Oi, Juliana.
3: Toca aí um Trio da Terra.
1: Trio da Terra.
3: Banda super show da minha cidade.
1: De Campo Herê.

quem cantou também foi Sorriso Lindo, Chiquito e o Bordoneio. Vieram juntos, sim, vieram juntos, estiveram por aqui e foram uma pedida da Rita de Amorim de Ilhota, que ofereceu com muito carinho para o marido Daniel e para os pais Luiz e Sônia. Bonita essa música do Chiquito Bordoneio, bem balante, divertida para você dançar. No final do programa de hoje, sim, no final do programa de hoje, sortearemos para você um super limpador multiuso Azulim da Start Química e da Loja Rabi. E vamos sortear também um almoço buffet livre do restaurante e Hotel Titon. Titon Hotel e Restaurante. Prêmios dessa noite no nosso 89 na pista.

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7: 7:06 do 89 na pista.
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7: 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Muito bom saber que o nosso 89 na pista da Penha, agitado, movimentadíssimo, também pudera. Quinta-feira, temperatura super agradável, já estamos sentindo os aromas novos, cheiros da primavera florida, sorrisos no ar, as pessoas mudam de comportamento, se sentem mais animadas, mais entusiasmadas, eu percebo isso no andar pelas ruas, isso é muito bom. Bom saber também que nós temos ótimas companhias, sim. Quem mais está chegando aqui? Abraço para Natasha Maba. Oi, Natasha, grande abraço para ti. Abraços para Wilson do Gaspar Mirim. Abraços também para a nossa querida Juliana, isso mesmo, que antes pediu o Trio da Terra, e o Trio da Terra veio, que bacana. Abraços também para Ilhota, a nossa querida Rita de Amorim. Daqui a pouquinho vamos ter aqui no nosso 89 na pista, Eduardo Costa, pedido do Maicon aqui do centro. Vamos ter também Terceira Dimensão, pedida do Daniel Santos de Ilhota. Eu mando aquele abraço carinhosíssimo para a Rita, a esposa, e para os sogros Luiz e Sônia. Assim, Terceira Dimensão já foi contactada, eles vão comparecer. Daqui a pouquinho. Quem mais? Um alô também para a Rayane Barbosa. Oi, minha querida, grande abraço. Abraços também para Ingrid, aqui do bairro 7. Nosso amor terminou? Como assim? Como assim? Não, esse é uma pedida de música. Kátia Cunha pediu. Daqui a um pouquinho, sim, vamos ter essa música. A Mauri do Gaspar Mirim. Oi, beleza pura, pura beleza por aí também. Grande abraço, boa noite. Alô, boa noite.
11: Ô, Cleito, boa noite. É a Rosana da Sete. Quero participar do sorteio do almoço, do Titon, que eu nunca comi ali no Titon. E quero pedir uma música, Fica Amor, do Alemão do Forró, para oferecer para a facção e DDI do famoso Kiko aqui da rua Angelina Mote. Um abraço, fica com Deus até. Nós vamos trabalhar até às 8 da noite.
7: Um abraço a todos aí, tudo de bom. Quem mais? Oi, boa noite. Alô. Boa noite.
12: Boa noite, Cleito. Quintou. Ótima noite para você e para todos nós. Aqui é Helene do Poço Grande. Quero participar do sorteio de hoje. E toca aí pra gente, Leandro e Leonardo, As Luzes da Cidade Acesa. Eu ofereço pro meu esposo, Maicon. Beijo!
7: Beijo, abraço, casal!

são famosos por animar bailões Brasil afora, cantando Linda Menina, pedida do nosso amigo Daniel Santos de Ilhota, que ofereceu com muito carinho para a esposa Rita e também para os sogros Luiz e Sônia. É, terceira dimensão, famosíssimo. Aliás, a história deles é uma longa trajetória, na verdade. É, a banda, na verdade, começou em 1976 na cidade de Horizontina, no Rio Grande do Sul. Claro, e ficou muito popularmente conhecida por saber animar, ter esse contato com o público. Olha só que bonita, Linda Menina, de 2017, na verdade, essa música é. Isso mesmo. Além de terceira dimensão, tivemos também paredes pintadas do Portal Gaúcho. Vamos pro intervalo? Vamos rapidinho pro intervalo, daqui a pouquinho a gente volta com mais 89 na pista.

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18: 7 horas e 25 minutos.
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18: 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Dezessete graus de temperatura. Temperatura boa. Nosso 89 na pista, bem animado. Um abraço para você que tá na tua casa, pela internet, no teu carro, onde você estiver. Grande abraço, abraços para, vamos ver, daqui a pouquinho vamos ter feito tatuagem com Eduardo Costa na pedida de Michael aqui do centro. Quem mais tá passando para dizer um oi, é o que vamos saber agora. Alô, oi.
6: Boa noite, Cleiton.
18: Boa noite,
6: aqui, sim. Aqui é Orlando do bairro Sete.
18: Sim.
6: Gostaria de participar do sorteio.
18: Ok.
6: Quero ganhar um almoço. Opa. Lá do Titão.
18: É uma beleza.
6: Eu tô cansada de fazer almoço.
18: Ok. Grande abraço, Orlando. Grande abraço, tá bom? Quem mais tá passando por aqui? Vamos lá. Vamos saber. Alô, oi. Boa noite.
21: Oi, Cleiton. Oi. Boa noite. Aqui sim. É Rosalind do bairro Sete.
18: Sim.
21: Gostaria de participar do sorteio.
18: Ok.
21: E toca um flashback aí pra nós.
18: Claro.
21: Que quintou.
18: É verdade. Bem lembrado. Quinta-feira já chegou de novo. Que maravilha. Quem vai chegar agora é a pedida do Michael aqui do centro, feito tatuagem com ele, Eduardo Costa.

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1: Tá bonito demais isso aqui, hein?
0: Ao vivo ainda, aqui no nosso 89 na pista, na hora do sim, na hora do sim. Ah, isso eu me lembrei da marcha nupcial, marcha do casamento. Ah, a marcha nupcial é essa aqui, ó. Ó, tá vendo? Tá vendo? É. Sim. Essa é a marcha nupcial que foi composta pelo Mendelssohn. É, esse é o nome dele, o Mendelssohn, que compôs essa bela música, sim. Félix Mendelssohn, isso aconteceu em 1842, aproveitando a deixa da música do Brilha Som. Vou contar uma historinha bem rápida. Essa música, na verdade, não foi feita para servir de marcha nupcial. Sabia disso? Não. O Félix Mendelssohn, ele compôs essa música para uma peça de teatro chamada Sonho de uma Noite de Verão, do William Shakespeare. É isso mesmo. Aí, a princesa Vitória da Inglaterra ia casar com o tal do príncipe Frederico da Prússia. É, falando em Prússia, Pomerode são descendentes de prussianos. Bom, voltamos pra cá. E aí a princesa Vitória ouviu essa marcha nupcial e disse: ah, gostei. Vou querer essa música pro meu casamento. E aí sim, ela passou a ser tradicional em todos os casamentos. Essa marcha passou a ser conhecida então como marcha nupcial. Vamos pro intervalo? Voltamos já.

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0: minutos para as 8.
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0: 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Vamos em frente com o nosso 89 na pista. Alô, boa noite. Boa noite,
2: boa noite. Oi, boa noite. Aqui é a Eliane do Bairro Figueira. Eu gostaria de participar dos prêmios.
0: Claro.
2: E também queria oferecer uma música pro meu esposo, pro meu filho Matheus, meu filho Marlon, e pra minha nora, okay, do Baitaco.
0: Ok, um grande abraço, família. Ah, viu? Maísa Amorim, Maísa de Amorim, é isso? Maísa Vipeou de Amorim, grande abraço. Luciana Vipeou também está por aqui. Alô, oi, boa noite.
3: Boa noite, Cleiton, sou Elisângela do Bairro 7.
0: Oi, Elisângela.
3: Queria participar do sorteio, boa noite.
0: Boa noite, alô,
4: oi. Oi, Cleiton, boa noite, aqui é a Rosalaine do Bairro 7. Gostaria de participar do sorteio e toca um flashback aí pra nós, que quintou.
0: Quintou e Abba tá na pista.

Vai estar aqui de São Luís Gonzaga, no Rio Grande do Sul, cantando na pedida da Ilone, da Ilone do bairro Figueira. Foi pra toda a família, curtiram também Baitaca, no 89 da pista também, Banda Elite, essa mulher é um anjo. Voltamos daqui um pouquinho, já temos aqui o Tia Barbaridade na pista. Já, já.

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17: 8:04 no 89 na pista.
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17: 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Estamos com 16 graus de temperatura. E para você e eu que pensávamos que o inverno tinha ido embora definitivamente, nos enganamos e muito, porque amanhã, sexta-feira, final da tarde, início de noite, vamos sentir que a temperatura tende a cair com o avanço e a permanência de uma frente fria no Vale do Itajaí. Sim, vamos ter todas as condições para que tenhamos novamente aquelas pancadas em pontos isolados de chuva, com direito a trovoadas, trovões também. A variação térmica prevista para sexta-feira será de 16 e a máxima de 25 graus. Estamos agora com 16 graus de temperatura. Uma boa noite para você que está ligado no nosso 89 na pista. Um grande abraço para Ednei, que acaba de chegar. Cumprimenta todos. Dó deseja uma boa noite. Uma boa noite de quinta-feira para todos nós. E a gente chamamos o Tchê Barbaridade, sim, anunciando que sábado vai ser o dia. Vamos lá.

Dia do Elias, do bairro 7. Valeu, Elias, grande abraço. Também tivemos o Porca Véia cantando Mateando Solito. Bonita canção do Porca Véia. É de 2008, tem 22 anos de composição. É isso mesmo. 22 anos e de composição da música, a banda Passarela também trouxe, fez as honras e veio pra pista. 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
21: 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No 89 na pista, são 8 horas e 25 minutos, 16 graus de temperatura.
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21: 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Boa noite para você, virginianas e virginianas, que completam mais um ano de vida ouvindo e curtindo a música Caminhonete Branca do Paulinho Mocelim. Ele dizendo que vai vender tudo, os cavalinhos, as vaquinhas, as fazendas, vai ficar só com a caminhonete branca, vai mudar de país. Me lembrei de você. É isso mesmo. Virginianos e virginianas estão naquele dilema, naquela situação. Puxa vida, aquela sinuca de bico, sabe como é a sinuca de bico? Tá na encruzilhada, não sabe se vai pra frente, pro lado, pra trás, ou recua, ou fica estático. Saiba que nós vivemos numa realidade de várias possibilidades. É possível que você receba uma proposta tentadora e irrecusável, ou então que mude de atividade profissional, ou de local de trabalho, ou de país, ou de cidade. Várias possibilidades estão te rondando. Então aproveite. Os aniversariantes, e ou não, virginianos, vão ter ótimas surpresas, segundo os nossos corpúsculos astrais, é claro. Alô, boa noite para Alexandre Amorim da margem esquerda. Oi também para Elini Roncalho do bairro 7. Olha quantas presenças importantes aqui. Elias do bairro 7, grande abraço também para Flávio Zancanella. Oi, boa noite, Flávio, abraço. Seja bem-vindo ao nosso 89 na pista. Ednei também do bairro 7 está aqui ligado no nosso 89 na pista. Ótimo! Vamos em frente, tem uma música que você gosta muito, sabe qual é? Essa aqui do Tchê Chaleira, pedida da Elisa do Poço Grande.

0: metaleira, bonita, romântica, pra estar juntinho. Fogo e Paixão foi com São Maria num Anjo do Céu, bonita, com Tia Chaleira. 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
8: Estão faltando 17 para as 9.
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8: 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E já estamos de volta com o nosso 89 na pista. 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Vamos para a última sequência, a última rodada e a gente também dá aquele boa noite especial para todos que estão ligados no 89 na pista, para a Pâmela também do Gaspar Mirim, grande abraço também para Alexandre Amorim da Margem Esquerda, grande abraços para Elinir Roncalho, para você Elias do bairro 7, enfim, todos que estão participando e ligados no 89 na pista, que volta com JJSV.

0: Banda Estação, Kermit Namorado e Flávio Dalcin também veio nessa, veio sim, os nativos, a primeira vez, bonita canção e guardanapo com rainha musical e as últimas de hoje. 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
0: Muito bem, vamos agora ao sorteio. Sim, de um super limpador multiuso Azulim e também de um almoço bife livre do Titon Restaurante. Já temos os resultados? Sim. Sim, já temos um número. 2685-2685. Daniel acaba de ganhar, então, o super limpador multiuso Azulim da Start Química e da loja Rabi. Vamos aplaudir. Aê! Parabéns. Vamos saber agora quem ganhou o almoço buffet livre no restaurante Titon, que foi para final de telefone 7563, Amanda. 7563 acaba de ganhar um almoço buffet livre no hotel e restaurante Titon. Parabéns aos ganhadores. Parabéns. Mais aplausos, pessoal.
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0: Aê! Abraços a todos. O nosso 89 da pista vai se despedindo para voltar amanhã, sexta-feira, pontualmente às 18 horas. Noite boa para todos nós.
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